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1: Vou falar do meu pai um pouquinho. Meu pai é o mais grande exemplo que eu tive na minha vida. É um homem que tem 85 anos e que ainda tem essa força e todos os dias faz o exercício. É um garoto demais. Meu pai adora o Brasil. Meu pai é um brasileiro. Meu pai passou 10 anos da sua vida, todos os dias, tudo, sempre que vinha eu, ele vinha comigo e passeava o Brasil. Conhece muito o Brasil, meu pai. Fala brasileiro, pai.
2: Eu falo também brasileiro como vós,
1: bonito.
2: Eu ando muitas vezes a Rio Janeiro, muitas vezes. Okay. Me gusta muito o Brasil.
1: Ok, pai. Um beijo muito forte e felicidades em nome do povo brasileiro, dos pais brasileiros.
2: Adiós, Brasil.
1: Um besito, padre. Um beijo.
3: Agora, o meu patrão, meu querido patrão, que também é um pai para todos os nossos funcionários, gosta muito, muito da música Esqueci de Viver. Canta um pedacinho para Silvio.
1: Você tem a música aí?

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0: c'est Roule Anglaise. Zach Nino. Que lindo.
1: Vai, tá, tá, tá.
0: Você já vai entregar pro Roule? É?
1: Vem aqui, meu amor. Vem aqui.
0: Tá bom, tá bom, tá bom.
1: Vem aqui, vem aqui.
0: Depois eu falo.
1: Vem aqui, meu amor. Vem aqui, vem aqui, meu amor.
0: Vai dar um abraço dele. Vai lá. Vai lá, dá um abraço. Um abraço pro Roule. Vai lá. Pronto.
2: Vou
0: entregar pra você. Agora pra mim. Pronto.
3: Sei que vai ser a minha. Essa mulher.
0: Roule, eu queria agora mostrar pra você, pra vocês de todo o Brasil, esse prêmio que eu vou entregar para o Roule Iglesias.
4: São 11 horas.

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0: Transferências serão as notícias desportivas desta tarde. Então, um grande abraço para todos. Vamos então continuar, ou vamos começar a ouvir as notícias do desporto.
1: Declarações do diretor desportivo do Bayern Munique, e este é o tema de abertura desta segunda edição do CNN Mais Transferências, hoje com a Sofia Oliveira, o Jorge Batista e também o Nuno Farinha. Muito boa tarde aos três. Nuno, vou começar por ti, porque a verdade é que temos aqui um elemento-chave, que será chave deste processo, que é o diretor desportivo do Bayern de Munique, que, ao contrário também do que já vinha sendo noticiado, garante que não há acordo com a Aston Villa, e que até vai mais longe, diz que não espera que em breve seja fechado. Isto aqui dá, é legítimo o Benfica ganhar aqui uma nova esperança por João Palhinha?
2: Boa tarde. Ele diz até, ele tem ali um preciosismo interessante, ele diz que infelizmente ainda não há acordo. Tal é a vontade que eles têm de se livrar do Palhinha.
1: A partir do momento em que o clube assume publicamente que quer vender o jogador?
2: Sim, é exatamente como tu dizes. Eu acho que isto abre aqui uma janela de esperança ainda para o Benfica, no fundo aquilo que já tínhamos dito ontem, porque também um bocadinho com a informação que ia chegando. O Benfica não está ainda completamente fora da corrida, ao contrário do que parecia quando o especialista Fabrizio Romano adiantou essas negociações estão adiantadas, ou esse acordo iminente. Enfim, admito até que o Aston Villa possa ter argumentos superiores ao Benfica, que possa até estar um bocadinho avançado naquilo que é esta corrida, que me parece que é só a dois nesta altura. Acho que o Newcastle para já não está ainda verdadeiramente dentro da corrida, mas não descartando essa possibilidade ainda, à medida que os dias vão passando e se vai aproximando do final do mercado.
1: E agora só para dar conta do Newcastle, porque o Bruno Andrade trouxe-nos há pouco também a informação de que João Palhinha terá recusado juntar-se ao Newcastle, portanto vai ao encontro do que disse, que parece mesmo uma corrida a dois entre Benfica e Aston Villa.
2: E nesse sentido é exatamente isso. Já se percebeu com quem é que o Bayern quer fazer o negócio, mas o Benfica tem aqui um trunfo, parece que conta alguma coisa ainda para esta luta, que é a relação do treinador com o jogador. Acho que isso conta sempre, não conta só neste caso, acho que conta sempre, não só no futebol, como se calhar na vida, lá as relações que se tornam, as boas relações que existem. Vamos ver se é o suficiente. A informação que eu tinha desde a primeira hora, que me garante que continua a ser válida, que tem a ver com a parte financeira de João Palhinha, do tal valor que ele tem no contrato com o Bayern de hoje até 2028, que ele não quer abdicar. Há uma forma do Benfica conseguir eventualmente lá chegar a esse valor, quer prolongar os anos de contrato. Portanto, se eventualmente o Benfica vier a ultrapassar o Aston Villa nesta corrida, porque me parece que o Aston Villa está ligeiramente adiantado, mas se o Benfica vier a ultrapassar, eu não me admirava muito que, por exemplo, o Palhinha assinasse um contrato válido aí por 4 anos. Portanto, vamos esperar para ver qual é a capacidade e a engenharia financeira que vai ser posta aqui neste negócio, mas sim, admito que o Benfica ainda possa ter hipóteses, embora, repito, sublinho, acho que o Aston Villa está adiantado.
1: Jorge, boa tarde. Há aqui outro aspecto que traz ainda mais esperanças ao Benfica, pelo menos de acordo com Diogo Viana, que é um amigo de João Palhinha, antigo também jogador, que falou que João Palhinha tem acordo quer com o Aston Villa, quer com o Benfica.
3: Já não é mau.
4: É omnipresente até fora de campo.
1: Não, mas no sentido, fala em relação aos termos, ou seja, isto obviamente que há coisas, a questão negocial com o clube, com o Bayern, mas que fala que já tem os termos acertados com o Benfica, portanto, é mais um ponto que surge aqui também para cima da mesa.
3: Sim, vamos lá, boa tarde a todos. Olá, Vera, parece-me, para a leitura que faço e com a certeza que tenho, que o Benfica está mesmo interessado na Palhinha e, portanto, está a fazer um esforço no sentido de, se calhar, esticar o mais possível a corda para ver se consegue a contratação do Palhinha, porque há números altos que são bastante difíceis de alcançar e, portanto, estão ali a negociar. Agora, o que me parece é que isto tudo depende sempre do Palhinha. Acho que vai depender sempre do Palhinha e da vontade dele. Primeiro, faz-me um pouco confusão este braço de ferro entre o Bayern Munique e o próprio Palhinha. Não consigo perceber como é que um clube que gasta 55 milhões há coisa de um ano lá o que é com um jogador como o Palhinha e de repente está a tirar o bordo fora à força toda, quer dizer, parece que o está a empurrar. Portanto, houve ali qualquer coisa, se calhar o facto do Palhinha ter personalidade e não ter aceito qualquer coisa que o Bayern queria para o mandar embora, e portanto agora há ali um colete de forças que impede a negociação que seja mais clara, e portanto está toda a gente num sprint. Está o Aston Villa, está o Benfica, está o próprio Palhinha na meta, de chegada, à espera de quem é que chega primeiro.
1: O sprint que é quase ao mesmo tempo que uma maratona.
3: Pronto, e depois, porque isto já vem de trás, é um sprint que tem alguns quilómetros, não é um sprint à beira da meta.
1: Sim.
3: Portanto, e este sprint só vai acabar quando terminar, provavelmente, o prazo final do mercado. Porque dá-me ideia que o Benfica está obviamente, a jogar com isso. Não é? É essa a principal força do Benfica, é que o Aston Villa não chega a acordo com porque ao que parece isso, como tu dizes, o companheiro não há problema, quer o Benfica, quer o Aston Villa.
1: Não, mas é os termos.
3: Pois, eu sei,
1: é normal o jogador, sabendo que o clube não conta com ele.
3: Pois claro, ele tem que resolver a vida dele, é óbvio. Ele está a ser um ótimo profissional porque é chamado, joga e até parece que joga bem, está a jogar bem, mas houve ali uma imigração e não há nada a fazer. Portanto, em relação a isso. O Bayern quer despachá-lo e, portanto, quer minimizar os estragos. Portanto, quer que ele vá por, digamos, pela quantia mais próxima daquilo que eu estou com ele. Não? E, portanto, está ali um braço de ferro. Agora é uma questão de esperar. E por isso, acho que temos uma novela que vai durar até ao final do mercado. Dá-me ideia. É o que eu digo. O Palhinha está com a bandeira de chegada e está à espera de ver quem é que chega primeiro à reta da meta. Não sei se vai haver algum furo para o caminho, mas provavelmente é o que vai acontecer.
5: Se permitir já uma coisinha muito rápida, tem a ver com o Diogo Viana. Não é a primeira vez que o Diogo Viana fala sobre o Palhinha e sobre a sua boa relação, e ele admite, inclusive, sem qualquer problema, que está a falar diretamente com o Palhinha. Portanto, a informação que eu já transmiti sai exatamente do Palhinha. Esta é a segunda vez que ele fala. Na primeira, ele confirmou basicamente tudo o que agora voltou a dizer com uma nuance. Que o Palhinha lhe tinha dito que preferia a Premier League.
1: Pois.
5: Portanto, agora desta vez não sei, eu não vi essas declarações, quer dizer, não as vi em direto, eu li apenas aqui as passagens que o Alex trouxeste, portanto, não sei se essa parte da Premier League agora já ficou de fora, mas na primeira intervenção, essa tive a oportunidade de acompanhar, ele disse exatamente isto, que hoje se reproduz uma vez mais, com uma diferença, que o João lhe tinha dito.
1: Uma grande diferença.
5: O João lhe tinha dito que preferia a Premier League. Não sei se houve alguma coisa daí para cá.
3: Eu acho que conheci o irmão do João Palhinha.
5: Neste momento é quem trata da sua carreira.
3: Exatamente, e conheci, mas eu normalmente afasto-me um pouco dessas coisas, porque não gosto de andar envolvido nisso. Mas a questão que me parece, e não perguntei a ninguém, portanto não tenho informação privilegiada em relação àquilo que pensa o Palhinha ou não. Eu acho que ele está ali num qualquer complicado, porque ele quer vir para Lisboa, por questões familiares, penso eu, também. Não quer abdicar, obviamente, das regalias salariais que neste momento tem. E, por outro lado, tem uma oferta de um clube importante na Premier League, como é o Aston Villa, que não deve
1: campeões.
3: Ser fácil também.
5: Ele vai jogar a Liga dos Campeões.
3: Vai jogar a Liga dos Campeões, quer dizer, enfim, ele tem 31 anos, é certo, mas... Para quem jogou bastante alguns anos na Premier League, não digo que tenha atingido o topo do topo, mas o Aston Villa anda lá próximo. Portanto, não deixa de ser ali uma situação um pouco difícil até. Quer dizer, difícil é, mas é para os outros que não têm. Que é mais complicada para o próprio Palhinha que.
5: Mas ele está tranquilo, já tem acordo com dois clubes.
3: Tem acordo com dois clubes. Tem a vida provavelmente resolvida. Se puder resolver ainda melhor mais uns anos, melhor ainda, não é? Mas, portanto, não sei, quer dizer, mas assim é um bocadinho, aquilo é um sprint longo, como tu dizes, um sprint longo. Esperemos que mais ainda não for para o caminho.
1: Sofia, boa tarde. Vou pegar aqui numa parte da declaração do dirigente do Bayern, onde ele diz que isto simplesmente não funciona assim porque também não estamos numa situação em que tenhamos de fazer tudo aquilo que os outros nos impõem. Isto reforça. Ele está a falar relativamente, neste caso, aos interessados, nomeadamente do Aston Villa.
3: Pois.
1: Sim. Isto mostra que de facto, neste momento, o principal entrave para Palhinha ir para o Benfica já não é o jogador, mas sim o Bayern.
4: Eu acho que sim, eu acho que o Bayern está a defender os seus interesses, porque, como relembrou aí bem o Jorge, este jogador custa mais do que 50 milhões de euros ao clube ainda há bem pouco tempo. No fundo, com com algumas nuances bastante significativas, mas estamos aqui a assistir a um caso parecido ao do Rodrigo Mora no Futebol Clube do Porto. Não é? O clube não conta com ele, o treinador não conta com ele, não quer dizer que o jogador seja mau, quer dizer que o jogador não encaixa no que Compagnie, neste caso, quer para aquela posição. E, portanto, se outrora João Palhinha fez algum sentido para o clube, por esta altura já não faz. O Bayern tem uma ligeira diferença, é que não está carenciado em termos financeiros, portanto, pode esperar, pode ser o Bayern a ditar os timings do negócio, pode exigir mais aqui e ali. Não é bom, obviamente que por esta altura João Palhinha já queria ter o seu futuro resolvido, acredito que já se quisesse estar a ambientar ao novo clube, a época está a começar na Premier League, na Liga Portuguesa já começou, é chato, pode dizer-se que é uma situação chata. Agora, do lado do Benfica, e o Jorge tocava aqui na questão da novela, é que é a quarta, quinta novela da era Rui Costa, já são muitas novelas, não é? A novela Cavani, a novela Ricardo Horta, a novela João Félix, agora é a novela João Palhinha, e o que essas novelas todas tiveram em comum, e eu posso morder a minha língua relativamente a esta sobre João Palhinha, mas foi a não vinda dos jogadores para reforçarem o clube, falou-se imenso. Cavani foi com o Luís Filipe Vieira. Rui Costa já estava lá, às vezes esqueço. Rui Costa já estava lá, mas foi com o presidente diferente. Mas o que é que eu quero dizer com isto no fundo? É que estas novelas atrasam a vida aos treinadores. Sobretudo são eles que acabam por ficar aqui um bocadinho reféns de algo que não procuram. Eu devo confessar que me fez particular estranheza, as declarações do Rui Costa na altura em que a equipa parte para a Escócia, porque, olha, fizeram-me confusão por dois motivos. O primeiro foi porque todos nós temos ouvido o Marcos Silva falar e ele tem sido uma pessoa extremamente franca, as palavras que tem. E ele nunca colocou a direção em xeque, mas disse de forma franca que quanto mais cedo o central chegasse, melhor para a equipa, não é? Porque de facto é muito melhor para ele, para a equipa técnica, para a equipa do Benfica, ter os reforços o quanto antes.
6: Não toque na minha filha.
4: Ora, Costa vai dizer que
6: a senhora acredita em milagres? Eu não acredito
4: ao central.
6: Nisso.
4: Ainda ontem, e o Benfica já está em competição em agosto. Foi a primeira dos 13 equipas grandes a entrar em competição.
6: A senhora acredita em milagres?
4: Na conferência de imprensa. Disse que tinha tirado o inglês ao intervalo por uma questão de gestão, porque só tem dois centrais.
6: Não toque na minha filha. Senhora, a senhora acredita em milagres?
4: Não sendo uma criticação a duas vozes, porque Marcos Silva não refutou o facto de
6: não toque na minha filha.
4: Preferir esperar para contratar alguém bom do que contratar à pressa, a urgência está lá. Não é o facto de tu precisares de contratar que dita contratos à peça. Mas a urgência está lá. E a urgência neste dossiê de João Palhinha também está lá. O médio defensivo. Nós percebemos que, de certa forma, com este novo jogar do Benfica, o Enzo Barreto Cheio está a conseguir aqui e ali ser importante. Mas continua a ser um médio defensivo longe do perfil que Marcos Silva privilegia para aquela posição, mas do tipo para aquela função. E, portanto, juntando todos estes ingredientes, não deixa de ser estranho que o Rui Costa, que tem o papel fundamental de preservar os interesses de um treinador escolhido por ele, venha dizer que não há urgência. Claro que há urgência. Só que o problema é que o presidente do Benfica confundiu urgência com necessidade. E só mesmo o Rui Costa para confundir uma coisa destas, sabe porquê que eu confundo? Porque ele tem trazido muitos jogadores que falham redondamente no que concerne à necessidade. E então acha que se disser que está a escolher bem, as pessoas vão acreditar nele. Mas as pessoas já têm poucos motivos para acreditar no presidente do Benfica. Porque ainda agora vem cá a mim seguir por 17 milhões de euros, houve urgência nenhuma. Que urgência que o Benfica tinha para aquela posição? Nenhuma, se calhar estes 17 milhões poderiam ser colocados numa defesa central, num falso esquerdo, num guarda-redes, num 6. É muito estranho para mim que isto esteja a acontecer no momento em que o Benfica já está em competição. A época não começa e acaba em agosto, mas começou em agosto. O Benfica já fez vários jogos.
7: O Benfica até começou em julho.
4: Claro, até começou em julho. Portanto, é de uma estranheza, porque às vezes mais vai ficar calado, a meu ver, não trazer nada de novo e até trazer este tipo de incongruências e depois colocam em causa o que ele disse e vão perguntar ao Marcos Silva, porque o Marcos Silva já disse uma coisa diferente. Acho que mais valia ter ficado em silêncio. E é assim, pois é, a cereja, sabes qual é que foi a cereja no topo do bolo? A cereja no topo do bolo foi Rui Costa, do alto da sua incompetência dos últimos anos, ainda se achar na graça de vir mandar bicadas ao Futebol Clube do Porto. É que, a sério, o Futebol Clube do Porto, campeão nacional de futebol, campeão nacional de futebol, decidiu mandar uma bicada ao Benfica por causa dos penaltis. E o Rui Costa acaba a intervenção a rir-se, a dizer que eles são tão grandes e que mesmo quando ganham, falam de nós. Amigo, tu estás nas mãos de um treinador para não seres do Benfica como um dos piores presidentes da história do Benfica. Não tens moral nenhuma, por esta altura da tua carreira, de estar a dizer essas coisas ao Futebol Clube Porto, que é o campeão nacional. Amigo, tu ficaste em terceiro lugar. Em terceiro lugar, por esta altura da tua carreira, a tua carreira enquanto presidente do Benfica depende do sucesso do Marco Silva. E tu nem jogador lhe consegues dar, amigo. Como é que ainda estás a mandar bicadas ao André Vilas Boas? A sério, esta questão da comunicação, nós falamos tanto aqui da questão da comunicação, da importância de se falar nos momentos certos, às vezes o silêncio ser importante, porque como não ficou em silêncio para vir dizer estas coisas?
5: Olha, sabes que mais feia, desculpa interromper-te, que vais bem e vais lançar.
4: Eu já não tenho nada para dizer.
5: Há outra regra de ouro nos clubes, e não estou a falar de outros clubes grandes, de todos, os grandes obviamente são mais expostos, porque são maiores, que é no dia em que fala o treinador, não fala o presidente. No dia em que fala o presidente, não fala o treinador. Ontem era dia do treinador falar. Ou melhor, desculpa, não foi ontem. Na quarta-feira, no dia em que o Costa falou, ontem foi o dia do jogo. À partida, quando a equipa estava a partir do aeroporto, e quando o Rui Costa fala, já estava marcado que o Marco Silva iria falar na chegada à Escócia, que era obrigatório falar, era a conferência de imprensa de véspera, que é o que a UEFA impõe. Portanto, se o treinador ia falar, o presidente não podia falar. Porque se anulam, não faz sentido estarem os dois a falar no mesmo dia. Portanto, até por aí, enfim, do conteúdo já falaste, mas até por essa regra, o Rui Costa devia ter estado calado na quarta-feira. Portanto, enfim, mas nesta altura.
3: Nesse caso, faz... também alguém tem que dizer alguma coisa. Quer dizer, o Rui Costa gira só a volta do Rui Costa.
5: Também está há tantos anos disto, já passaram
3: há
5: tantas
3: pessoas,
5: tantos diretores de comunicação, eles já ouviram isto mil vezes.
3: Diretor desportivo falar coisa nenhuma, não há um diretor desportivo no Benfica.
5: Acho que não há.
3: Eu nunca ouvi o diretor desportivo a ser interrogado sobre alguma coisa das contratações ou não sei o que.
8: Sim, verdade, também seja dita, não, em Portugal, pelo menos nos últimos anos, não tem sido muito normal ouvirmos os diretores desportivos dos três grandes falarem sobre questões de mercado.
5: Olha, acabamos de ouvir o diretor do Bayern Munique.
3: Porquê?
4: Mário Branco deu uma entrevista, creio que foi na altura do início da época passada, na altura em que o Benfica troca Bruno Lage por José Mourinho. Mais ou menos, acho que foi uma entrevista, já não sei se foi à bola, se foi ao Ricardo, mas até falou do Dal, não sei se te lembras de falarmos disso, de que eventualmente se Mourinho tivesse começado a época, se calhar o Dal tinha sido o lateral esquerdo titular do Benfica. Portanto, eu lembro de algumas declarações nesse sentido, mas pronto, eu não. Foi mesmo só uma estranheza, porque eu olho para a cara do Marco Silva e consigo perceber a urgência. Eu consigo perceber a urgência do Marco Silva sobre certas posições. E é estranhíssimo para mim que um presidente que devia, na minha opinião, estar super preocupado em entregar a este treinador, que lhe pode salvar a pele, de certa forma, entregar a este treinador os reforços para ele poder pôr isto para ajudar, andar preocupado a mandar este tipo de bicada. Parece até infantil, sabes? Foi um bocadinho isso que eu senti.
8: Nuno, pegando aqui também, já agora vocês trouxeram para aqui, ainda a recordar as declarações de Rui Costa, pegando no raciocínio de Rui Costa, esta espera por João Palhinha justifica-se no sentido em esperar para contratar bem?
5: Eu acho que em processos como o João Palhinha, no contexto que o Benfica vive hoje em dia, faz sentido esperar por um jogador daqueles que corresponde a uma ideia muito clara e muito específica do treinador. Vale a pena esperar se tiver pelo menos 90% de certeza que a coisa vai funcionar. Se tiveres uma garantia do jogador, ele vai fazer tudo para ir para ali. Se não for possível, por algum motivo, não depender de mim, contem comigo para eu forçar a situação e ir para aí. Mas se o Benfica tiver essa situação do seu lado, ou seja, uma garantia alta, há 100% que existem, mas 90%, uma boa garantia de que é para ali que a Palhinha vai existir,
8: então irá existir nesta altura essa porcentagem
9: tribunal
8: tão alto.
2: Não sei, ouço o amigo dele, Diogo Viana, falar, dizendo que o Palhinha disse que prefere a Premier League. Vejo estas declarações do mundo desportivo do Bayern Munique e acho que podemos fazer dali uma interpretação de que é com o assunto do Bayern Munique a fazer negócio. Isso percebe-se claramente. Vejo que estamos a meio de agosto e falta um pouco mais de 15 dias para fechar o mercado. Acho que o risco é grande para o Benfica. Se não tiver, de facto, essa...
4: Mas isso eu também no sentido que não tenho uma opção para esse, sinceramente. Não consigo contemplar a hipótese do Benfica para esta altura, caso falhe uma palhinha, não ter uma opção de ir para o lugar.
2: Certo.
4: Para mim, seis.
2: O problema é se o trabalho normal. Acredito que sim, que tenha. Só faz sentido que tenha. Enfim, também. O risco já está tudo, é como nas lojas de roupa. Se demoras muito tempo lá e depois a coisa está muito escolhida, ou fica-se há muitos anos. Estatística é a mesma coisa.
4: Não sei se por esta altura do campeonato já não teria feito sentido o Benfica largar esse negócio para atacar outro jogador, como fez o Sporting. Foi conhecido pelo público que o Sporting teve interesse em João Palhinha.
2: Certo.
4: Por algum motivo a coisa não se deu. Largaram João Palhinha e foram para Altimira. Portanto, eu não sei se por esta altura da temporada, para o bem do Benfica, já não fazia sentido. O Benfica ter largado este jogador, este alvo, claro, concreto, identificado pelo treinador, pela equipa técnica e pela estrutura, e estar já a apostar fichas noutra contratação, porque já são demasiados dossiês a flutuar numa época que começou em junho, como tu referiste.
8: E Jorge, pegando ainda aqui nas declarações do diretor desportivo do Bayern, o facto de ele negar acordo com o clube, que tem obviamente mais recursos que o Benfica em termos financeiros, pode-se interpretar então que o Benfica tem menos recursos financeiros, será ainda mais difícil chegar a esse acordo com o Palhinha?
2: Pois é, eu não disse que tinham acabado as negociações. Disse que não aceitava as
8: coisas. Nestes termos?
2: Nestes termos da Aston Villa. O que quer dizer que a porta está aberta para a Aston Villa?
8: Claro, nestes moldes é que não.
2: E agora lembrar também, Jorge, desculpa, mais uma vez, lembrar que o Unai Emery já se pronunciou público sobre o Palhinha.
8: Exatamente, pelo contrário, diz que é normal haver interessados.
2: É óbvio, agora o Aston Villa tem uma capacidade forte para poder negociar com o Bayern Munique. Se calhar está a fazer a mesma coisa do Benfica, que é esticar a corda de maneira a conseguir um preço mais razoável, mas está interessado no jogador, parece. Tal como o Benfica está. Agora, é uma questão de, eu acredito, é uma questão ali de negociações, quem é que cede primeiro, quem não cede. O Benfica está na expectativa porque obviamente não tinha a mesma capacidade, penso eu. Ainda cedo, estou lá a fazer as contas, mas acho que não, mas não é uma situação fácil. Vamos ver, é o alvo principal do Benfica para aquela posição, e creio que do próprio Marco Silva para aquela posição. Portanto, e estão a fazer um esforço tremendo no sentido de lá chegar. Agora, também acho que iam ter um plano nisso, que já tem, acho que ele tem, se aquilo não resultar, por qualquer razão, imagina tu que de repente aparece um clube qualquer que está à espreita.
8: Leva o plano B.
2: E pronto, e de repente a cara, e vai passar, a todos efeitos. Portanto, eu continuo a achar que numa situação destas coisas têm que ser antecipadas. E aí que se fazem os melhores negócios, penso eu, quando a fazer. Devia. Enganei-me no setor, mas pronto. Se calhar enganei-me. Mas pelo menos estava mais. Mas tem que haver uma certa antecipação. Quer dizer, qual é o trabalho que faz? O clube não fecha o trabalho quando acaba o mercado. Quer dizer, a partir do momento em que o mercado está fechado, em agosto, há um mercado depois em janeiro. Portanto, a partir daí tem que começar a trabalhar no próximo mercado, se eventualmente. E obviamente tem uma lista. Eu tenho umas tintas para que recebam 200 vídeos de 200 jogadores, de 200 empresários. Quer dizer,
3: eles é que têm, eles próprios, é que têm que escolher os próprios jogadores, quer dizer, ir à procura deles e ver quais são os que estão interessados. Eu não consigo conceber como é que os empresários marcam as agendas dos clubes. Faz-me um pouco confusão, quer dizer, aparecem, atiram para lá para os clubes, eu tenho aqui este jogador, tenho mais este, mostram os vídeos com aquelas jogadas que se calhar até nós fazemos ali, enfim, ali um segundo, dois toques na bola, e impressionante. Assim, eu não consigo conceber como é que um clube profissional pode trabalhar assim. Faz muita confusão. Portanto, tem que estar sempre à frente. Por isso, quando surge a oportunidade, tem que atacar imediatamente. Quer dizer, tem que surgir de... Porque se está no aperto, é óbvio que as coisas são sempre muito mais difíceis. A não ser que tu sejas o Elon Musk. Podes despender ali de trilhões e compras o que quiser. Mais, até compras o clube, só para trazer um jogador. Enfim, agora, trabalhar assim custa um bocado. Esta enfim, é a minha visão de fora, como é que as coisas devem ser tratadas. Agora, neste momento, já não há nada a fazer, estão na reta final, a coisa pode-se complicar, quer para o plano A, quer para o plano B, eventualmente para o plano C, porque à medida que o tempo vai passando, a margem de manobra é menor. Isto não é preciso ser nenhum cientista para chegar a uma conclusão desta.
8: Muito bem, e pelo terceiro jogo consecutivo, Trubino ficou no banco de suplentes, o que aumenta a insatisfação que se tem falado nos últimos dias por parte do guarda-redes, Sofia. Era até um jogo onde poderia aparecer na titularidade, tendo em conta que a eliminatória estava resolvida, mas o facto de ficar no banco de suplentes é também aqui um marcar de posição, de certa forma, de Marco Silva, no sentido em que Samu é mesmo o guarda-redes número 1.
4: Eu confessei antes da partida que estava perdida relativamente à posição do número 1 na baliza do Benfica, porque não esperava que isto tivesse a acontecer por esta altura. E então, esta titularidade de Marco Silva dada a Samuel Soares no jogo frente ao Arte, um jogo que estava, enfim, resolvido, dissipou um bocadinho a minha confusão, porque me parece claro, depois desta titularidade, que Samuel Soares é aposta forte de Marco Silva.
8: Ontem foi a prova.
4: Para mim, eu sei que ainda é uma amostra curta, mas para mim, um técnico que depois de um mesmo 6-1 na primeira mão.
8: Até pelas muitas mudanças que ele fez no jogo.
4: Depois de todo o burino, vem sendo feito. E pelo que tu dizes, das várias alterações que fez no inicial, isto é uma prova de confiança no Samuel Soares. Não há outra forma de interpretar. Isto é uma prova de confiança no Samuel Soares. Eu não sei se Marco Silva acredita que Samuel Soares tem qualidade para ser o titular da baliza do Benfica durante toda a época. Mas por esta altura, Marco Silva acredita mais em Samuel Soares do que em Trubin. Acho que ficaram dissipadas as dúvidas.
3: Acredita menos no Trubin.
4: Mas eu acho que esta titularidade nos deu este argumento. Acho que nos deu a possibilidade de dizer isto. Porque se Marco Silva diz, e tem feito isso, não é só dizer, ele tem comprovado isso com ações. Ele diz que não olha para negociações no momento de escolher o 11 inicial. Deve ter sido titular.
6: Com certeza.
4: Certo? Sim. Richard Rios foi titular. António Silva havia sido titular também. Com um pé e meio, ou quase nos pés, no Burnout. Certo, portanto, olho para aqui, vejo o Samuel Soares na baliza e penso, ok, é convicção do treinador. Agora, se calhar, diz-me, agora se o Rubino for titular frente ao Casa Pia, opá, dar dois passos atrás, mas por agora não há sinais de que isso vai acontecer.
8: Perante esta situação, onde aparentemente Trubino é mesmo o número 2 de Marco Silva, sendo um jogador que custou ao Benfica, deve aqui tentar encontrar-se alguma sugestão que ele fez no mercado para Trubino, tendo em conta a natural insatisfação que há de estar do lado do jogador.
9: Obrigado, meu filho.
3: Eu acredito que o Benfica está em aberto ainda para a temporada.
8: Ontem, então, a titularidade ficaste tão esclarecido.
3: Não.
9: Venha aqui agora mesmo.
3: Não fiquei, até porque ontem foi um dia em que o Benfica mexeu em 7 titulares. Dois deles foram...
9: Clica no coraçãozinho aqui embaixo.
2: E deixa dois deles, não, também estava a contar com os dois centrais, mas um jogou para 5 minutos e outro jogou antes com 5 minutos. Mas um dos centrais foi oportuno de jogar, depois manteve-se o Enzo, o Bayern cheio, o Jogapov e o guarda-redes.
10: Aqui de qual cidade
2: se a rotação foi tão grande ontem, eu não sei exatamente se
10: alguns vão dizer se eu não preciso disso,
2: que a manutenção da titularidade da baliza para o
10: Enzo, todos nós em algum momento
2: exatamente por isso
10: precisamos de algo natural ou até de um reforço mental para resolver nossos problemas.
2: Por isso que hoje eu te mostro essa receita natural. Ainda não chegou o tempo do Turbin de voltar à baliza, porque. E eu também achava, isto queria dizer um pouquinho, que era uma boa oportunidade de ele voltar à baliza agora, nesse jogo na Escócia, pelo resultado que vinha da primeira mão. E achava mesmo que era uma possibilidade, mas o facto do jogador ter feito os tais comentários nas redes sociais, um bocadinho provocatório, não se pode ceder já. Parece que estamos a ceder ao Turbin. Se eu vou ter o Turbin, parece que estou a ceder.
8: Não, eu sempre não jogo que estava
2: resolvido. Acho que sim. Acho que é por aí. Uma notória, sim. Acho que é por aí. Ainda é decente. Ou seja, é preciso deixar passar mais algum tempo para se pensar na possibilidade, então, de vamos lá, não ver o Turbin na competição, porque, de facto, ele calou-se pelas informações provocatórias, não é? Não é por posse, é o que entender. Só que ali aquela ironia, acho que não passou despercebida a ninguém, é a mesma ironia. Portanto, isso mexe um bocadinho com o estado de alma do grupo, se quiser. E isto ainda é certo. Portanto, é preciso que ele pare com esse tipo de preocupações, é preciso que ele trabalhe bem, que ele possa trabalhar muito bem, e que a equipa técnica, nomeadamente o treinador de redes, está satisfeito com o que é sentido de mim, de forma que pode trabalhar, para eventualmente voltar a ter uma oportunidade. Portanto, eu acho que eu ainda não vejo o Samuel Soares como titular da Liga para a temporada, vejo as coisas num plano de 50-50, acho que ainda pode dar para qualquer um. Mas ainda vejo uma terceira via aqui. Eu
11: quero
2: vir o quarto de mercado.
11: Mas eu, esta interpretação dos sinais não significa, e eu disse há pouco, que eu acho que o Márcio Silva acredita que o Samuel Soares está para ser primeiro no
2: Brasil.
11: Portanto, entre estes dois, parece acreditar mais no Samuel Soares. Agora,
3: se o Turbin sair
11: efetivamente, já é uma conversa completamente diferente.
3: Marcos,
11: ele pode acreditar que
3: se continuar no cabo de estar na frente. As coisas são engraçadas. Há pouco, antes de ir para vimos para estudo, eu estava em conversa com o nosso pai, José Casarouro. E eu lembrava que, na altura, não faria se calhar até melhor para do que eu nesse aspecto, na altura do Vlaco Odimos, o Samu também ocupou uma posição, quase como antecipação à saída do próprio Vlaco Odimos, quer dizer, quase que forçou a saída do Vlaco Odimos e também apareceu o Samuel a titular durante o período. Não deixa de ser coincidência.
2: O Vlaco Odimos começa a temporada, os jogos oficiais a titular, o tal jogo do Bessa que depois dá confusão e que na conferência de imprensa o Roger Schmidt critica diretamente o guarda-redes, mas tens razão, José Carlos Jesus também, acho que na pré-temporada, em alguns jogos, até com adversários, não lembro agora quais, mas adversários não era um adversário frágil, um adversário de bom, com qualidade, chegou a jogar no Samuel Soares, o que lançou um bocadinho a dúvida no início, no arranque dessa temporada.
3: Ajudou quase a empurrar o Vlaco Odimos para ir embora.
6: Sim,
2: é isso mesmo.
8: A grande diferença é que aí o treinador falou publicamente, criticou publicamente o jogador. É a grande diferença.
3: Sim, também, mas ele também é alemão, não é? O Schmidt era alemão, mas eles não têm problemas em falar.
8: Sim.

0: disse o Marco sim. Mas a leitura que eu faço é que ele não consegue disfarçar as emoções que ele próprio tem, se bem que ele faça um esforço. Portanto, e vê-se quando ele está, enfim, não está satisfeito com a equipa, alguma coisa qualquer, não está satisfeito com alguma, com as emissões. Não? E até a falar, ele é genuíno, portanto, é aquilo que ele pensa, é aquilo que ele diz. E às vezes custa, porque sabe que vai entrar num caminho que não quer.
1: O Marco Silva tem sido extremamente explicativo.
0: Sim, é,
1: ele explica. Em relação a várias escolhas, eu lembro, por exemplo, de quando lançou o Miguel Figueiredo, no jogo frente ao Santo Galo, ele explicou que lançou o Miguel Figueiredo porque não fazia sentido, na opinião dele, ter jogadores mais parecidos no meio campo, queria ter um jogador diferente, um 8 que desse outras coisas com bola. Foi super explicativo.
0: Sim,
1: o facto de não ser explicativo agora pode iniciar qualquer coisa, é só isso. Porque foi muito seco, como se costuma dizer.
0: Já gostou de dizer, a leitura que eu faço da reação dele e da resposta e vê-se o incómodo, isso é natural. Portanto, ele responde com aquela resposta que não tem saída. Eu é que sim, ele é que é o treinador, ele é que sim.
2: Dito que está claro, dizer, olha, eu aqui
0: não quero entrar por aí.
1: Exato.
0: Eu não consigo enganar muito nesse aspecto, eu não. É genuíno aquilo que ele diz. Quando tem que dizer e vê que não há perigo naquilo que diz, ele diz. Quando se sente um pouco incomodado, utiliza a decisão é dele. Pronto, agora caiu lá em cima de mim.
3: Tyler Arwood-Bellis foi tema na última conferência de imprensa do Southampton. O treinador do clube inglês foi questionado sobre o interesse do Benfica e admitiu que lhe trouxe alguma inquietação.
4: E depois eu vejo uma história sobre Tyler Arwood-Bellis. Algumas pessoas querem link him to Portugal. Has that unsettled anything with him this week? Because you've been full of praise for him for how he's been conducting himself.
5: And it's exactly the same, and also exactly the same today in training.
4: Are you worried about that?
5: I think every transfer window brings you those moments, and I think it's not just Taylor. I think that there was a few players that have just performed on a very high level last year, and I think it's normal that this just attracts some interest. And then I think also over the next weeks, I think it's normal that there will be some names popping up every now and then. But what I can say, I see the boys focused. We've had a good meeting this morning, prepping for the game. I've seen the training session, and they look sharp and ready to go.
3: Sofia, não sendo especialista em linguagem gestual, parece...
1: Já me estás a retirar a resposta.
3: Mas parece haver... Mas parece haver aqui... um natural incómodo do treinador do Southampton perante a questão do seu central.
1: É uma altura complicada para qualquer treinador.
0: Quando acabar aquela coisa do mercado.
1: Quem é que gosta de estar em competição com o mercado a decorrer? É complicadíssimo e não estamos a falar de um jogador qualquer. Para o Southampton, capitão de equipa, um dos jogadores mais importantes da temporada passada, um jogador que custou bastante dinheiro ao Southampton, 23 milhões de euros, mais coisa, menos coisa. Portanto, quero dizer, não há como contornar a estranheza e o incómodo que é para um treinador ter que lidar com estas situações quando tem a competição ali, não é? Ao virar da esquina. Eu repito, acho que há aqui um alvo identificado por parte do Benfica, já o disse várias vezes, que me parece que há realmente aqui, até se calhar o próprio Marco Silva, porque o Marco Silva jogou várias vezes contra o Taylor quando ainda estava na Premier League, por exemplo, só o tempo que chegou a jogar na Premier League, este jogador fez parceria, não que eles jogavam contra as centrais geralmente, o Bednarek era o central do meio e o Taylor era muitas vezes o central pela direita. E o Marco Silva conhece de certeza na perfeição este defesa central que, já agora, nem sequer é ou tem aquele perfil que parece que os adeptos do Benfica dizem faltar, do grande, feio, mau, não é propriamente isso. Ele é realmente um jogador forte pelo ar, nas bolas, nos cruzamentos, nas bolas paradas defensivas e ofensivas, já agora, tem também presença para ser importante nos esquemas táticos ofensivos da equipa do Benfica, mas, por exemplo, não é um jogador que se distinga pela sua velocidade, não é um jogador que se distinga pela capacidade que tem de saltar da linha defensiva para fazer distâncias um bocadinho maiores, ele até nem se sente muito confortável nisso, põe a bola onde quer. Mais longa, mais curta, põe a bola onde quer, formação Manchester City, portanto tem logo uma chancela de qualidade nesse sentido, mas não é um Bednarek,
3: é um
1: Brahim Abah.
3: Um perfil que tu achas que faz sentido?
1: É um perfil que eu acho que encaixa pela complementariedade.

0: assim, ele deve achar que é um central indicado.
1: Sim, e porque o Tomás e o Lenglet não parecem ter grande complementaridade. Ou seja, parecem jogadores fortes e fracos das mesmas coisas. São fortes e fracos das mesmas coisas. E se calhar, para esta altura do sistema do Marco, isso não é assim tão propício a que traga coisas boas à equipa do ponto de vista coletivo. Este é um central diferente, já com muitos jogos nas pernas, muita coisa já apesar de ele ser novo, mas já passou por uma...
2: Foi 24.
1: Eu ia dizer 25.
2: 24.
1: Por último, só referir a estranheza dos valores, porque eu não sei como é que o Benfica pode fazer este negócio por 25 milhões, não consigo mesmo.
3: Achas pouco pelo valor dos jogadores?
1: Nem é achar pouco, não tem lógica. Um clube que gastou há duas épocas e picos 23 milhões para adquiri-lo, porque ele esteve emprestado pelo City depois do Southampton, exerceu então essa compra, como é que agora, com o papel que ele tem na equipa, tendo contrato até 2028, vai custar 25, quando o City, inclusive, tem 20% de uma mais-valia desta transferência? Eu até, atenção, eu não estou a dizer que o Central não queira, não estou a dizer que o Taylor não tenha este interesse e não estivesse disponível para o negócio. Eu estou a falar da parte do Southampton. O Southampton ainda agora vendeu o Charles, o seu médio defensivo, tinha apenas um ano de contrato, vendeu-o ao Fulham por 30 milhões de euros. Portanto,
3: este tem mais dois anos.
1: Estes clubes do Championship têm um poder negocial, que isto não tem nada a ver com o que a gente possa imaginar. Só mesmo as minhas reticências relativamente a isso.
3: Nuno, tu já se falaram, obviamente, nestes últimos dias, já surgiram muitos centrais. Este parece-te fazer mais sentido, até por isto que a Sofia falava, do facto de Marco Silva conhecer naturalmente o jogador, porque já o defrontou várias vezes.
2: Muitas dúvidas em relação a este negócio, a Sofia já tocou em algumas. Outra é um pé direito. Marco Silva gosta sempre de jogar com o pé esquerdo de início, sempre tem sido assim, praticamente toda a carreira, há quase sempre um pé esquerdo na dupla de centrais. Não estou a ver o Tomás Araújo sair da equipa, sinceramente. Não estou a ver. Dizes-me assim, mas o Lenglet também não, acabou de chegar agora.
0: Vai ter que ser isso, o
2: Ou seja, o Benfica vai comprar um titular, o Benfica vai comprar um central. Portanto, são coisas diferentes. Foi um central para ocupar a vaga que era do António Silva, que já se percebia há algum tempo.
0: Vai comprar um titular.
2: Se for para comprar um titular,
0: acho que ele tem um titular.
2: Eu tenho muitas dificuldades em perceber que.
0: Quer dizer, à partida, para ser titular,
2: o Benfica vai saltar do 11.
3: Mas também a expectativa que Rui Costa trouxe, com base naquelas declarações, é que pelo menos será um jogador com.
2: Obviamente que tem que ser alguém com grande poder de titularidade, não é alguém que esteja tão distante dos dois que estão a jogar neste momento, dos titulares, do Tomás e o Lenglet. Tem que ser alguém para andar ali muito próximo. O António Silva era isso. De facto tinha perdido a vaga, de facto não era dele, ele tinha que trabalhar muito. Claro que começou a trabalhar.
0: Ele estava sempre a perder e a ganhá-lo, sempre a perder e a ganhá-lo.
2: Não, mas esta temporada com o Marco trabalharam ainda há algum tempo, mas quando começaram a trabalhar os outros não estavam cá. O Lenglet não estava ainda em contratado e o Tomás estava de férias no Mundial. Portanto, era normal que o António partisse em vantagem quando a competição começasse, mas também já se percebia que o António não ia ficar aqui muito tempo.
1: Mas o Lenglet jogando de pé esquerdo, o Taylor pode jogar de pé direito à direita.
2: Sim, é isso que eu estou a dizer. Saiu o Tomás Araújo.
3: Não acredito
1: que
3: saia
1: o Tomás Araújo. É claramente o central que deixa mais dúvidas por causa da questão física. Contar apenas com o Tomás Araújo para titular, um jogador que tem o histórico que tem, pode ser arriscado por parte da equipa, em termos de planeamento.
2: Eu ontem disse aqui, e agora estamos aqui a falar do central, acho que se pode voltar aqui ao tema, se não se importar.
3: Se não for muito longo.
2: Não é muito longo, da minha parte. Eu acho que o Benfica não precisa de central. O Benfica precisa de dois centrais. Essa é a minha
0: dizer.
2: Ou seja, fim do Taylor, ou outro Taylor qualquer, o Benfica, creio que não resolve o problema. Continua com o problema aberto. O Benfica precisa de quatro centrais. E o Marco Silva, que é o treinador, já disse que o Gabriel Índio não conta com este trabalho. Vai fazer o seu espaço de evolução da equipa B. Já agora, tenho aqui uma informação também, que não é só por aqui que o Benfica dá a trabalhar naquilo que são os centrais que possivelmente possam interessar. Não tenho informação ainda para já, mas sei que o Benfica está a olhar muito atentamente para um central que atua na Liga Francesa. Não sei mais.
3: Sabes? Nem o clube,
2: nem o clube, nem nada. Nem o clube. Pronto.
3: Talvez em próximas edições.
2: Vamos tentar.
0: E fala francês ou não?
2: Acho que não. Se calhar já aprendeu.
3: E Dedits foi titular ontem no empate do Benfica, apesar de estar na porta de saída para o Newcastle. Newcastle. Marco Silva diz que os interesses do clube estão acima de tudo e todos.
2: Oh, Moderitos, vocês têm informações? Vocês estão mais bem informados que eu, isso também é normal, faz parte do vosso trabalho. Eu não vou comentar o que vem na comunicação social, o que foi dito ou não. Até ao jogo desta noite, como eu vos disse, e alguns de vocês também souberam antes do jogo, porque deram que o Moderitos ia ser titular, portanto, eu tomei a decisão que achei melhor para o Benfica e será sempre assim. Os interesses do Benfica terão sempre acima de tudo. Enquanto eu estiver aqui nesta cadeira e for o treinador do Benfica, sem dúvida, sem nenhum, e a decisão de começar com o Benfica foi essa mesmo.
3: Jorge, ficaste surpreendido por ver Dedites titular ontem, tendo em conta que tudo aponta que vai mesmo deixar o Benfica?
0: Não. Nada mesmo.
3: Nada mesmo?
0: António Silva também ia deixar o Benfica e foi até à última.
3: Pois. A diferença é que, no caso de Dedites, havia mais opções.
0: Sim, também,
3: no caso de António Silva.
0: Mas ele prefere as garantias que lhe dá o Dedites. Aliás, o Dedites até ia marcando gols e tudo. Pensou ter lá a beira de marcar gols e continuar a ser um jogador preponderante do Benfica. Isso não tenho dúvidas. Portanto, o treinador, enquanto treinador, eu faria o mesmo, se fosse treinador. Enquanto o jogador for do clube, utilizam. Pode utilizá-lo e deve utilizá-lo, com certeza. A não ser que venham informações em cima a dizer poupo e tal, porque ele já está vendido e não.
4: Não vale
0: não podemos pôr em risco a transferência. Isso aí é outra coisa, mesmo assim não sei como é que eu reagiria. Mas eu não sou o treinador do Benfica, é ele. Agora,
1: depende do treinador. O Costa, por exemplo, diz que não quer lesionar o Bragança e o Porto, mas o Marco Silva diz nada disso. Mete os jogadores
2: a jogar. O Marco Silva falou de cor e disse:
4: a mim ninguém me disse que eu ia sair.
0: Mas eu, era assim,
4: não me disseram.
0: Portanto, eu funcionava da mesma maneira. Portanto, eu aceito perfeitamente. Quer dizer, dentro daquilo, aceito perfeitamente. O mais curioso da declaração do Marco Silva é ele continuar a achar que sabe mais cá fora do que ele.
3: Achas que é uma boca para.
0: Claro, quer dizer, parece-me.
3: Para dentro? Para...
0: Eu acho que sim, quer dizer, porque ele está a dizer que.
3: As famosas fugas de.
0: O que ele está a dizer é que sabe mais aquilo.
1: Que o Dedites ia ser titular.
4: O que ele está a fazer é dar continuidade àquilo que disse.
0: Já disse.
4: Após o primeiro jogo, claro, com a vitória da temporada contra o Flamengo no Algarve.
3: Portanto, ao nosso Ricardo Nunes,
4: passado um mês e meio, pelos vistos está tudo na mesma no Benfica. Portanto, ninguém, a Sofia há bocado tocou num ponto. O Benfica ou o Rui Costa precisam muito do treinador, mas se calhar não o estão a tratar como ele merecia. Até para lhe salvar a pele, que é o que eles precisam neste momento.
3: Pois, Sofia, concordas?
1: Concordo.
3: E já agora, porque tu também já falaste aqui que para ti o teu lateral direito favorito do Benfica é o Dedites, a exibição dele de ontem veio reforçar isso mesmo?
1: Eu não acho que no geral tenha sido uma exibição encantadora por parte de ninguém. Por parte de ninguém. E na primeira parte.
3: Mas sentiste um jogador comprometido?
1: Não, isso sem dúvida. Aliás, o Dedites não sabe ser de outra forma. Ele joga sempre com esta energia e é uma coisa que o distingue particularmente. Mas a primeira parte até foi a melhor parte do Benfica e o corredor esquerdo até teve mais ativo do que o corredor direito, porque o Sudakov descai muito para ali para tentar tabular com o Sheldrup e também para puxar depois para o pé preferencial do Duran no momento da finalização. Com o Neto também ativo, portanto, houve mais atividade no corredor esquerdo do que propriamente no corredor direito. O Lukebakio também bastante apagado no que concerne às tomadas de decisão. Um jogador que, enfim, continua a não perceber o que é que vai fazer para o Benfica, mas isso são outros 500.
3: Já vamos a ele,
1: sim. Mas sim, o Dedites, atenção, os valores dos quais se falam, na minha opinião, só podem ser atingidos. Porque há um treinador que adora o Dedites. E mais uma vez, a história dos jogadores a estar sempre muito, muito colada à história dos jogadores. Porque os jogadores fazem os treinadores e os treinadores fazem os jogadores. Esta ligação é porventura a ligação mais importante de todas as que existem no futebol. É um treinador que gosta de ti. Se um treinador gosta de ti, vai-te buscar o Benfica por 30 milhões de euros, mesmo que a tua temporada não tenha sido nada por aí além. Portanto, neste caso específico, o facto de o treinador do Newcastle já ter trabalhado com o Dedites, provavelmente na melhor época da sua carreira, no Salzburgo, conta muito. E isso significa que mais uma vez o jackpot pode sair a Rui Costa. Já saiu com o José Mourinho, agora posso sair com o Dedites. Estas pequenas sortes que também são interessantes para que os negócios se façam, para que depois o Benfica possa agarrar nesse dinheiro e colocar esse dinheiro em alvos que necessita, é importante. Eu como tu referiste bem, acho que o Darić é o melhor lateral direito do Benfica. Mas não significa que o Benfica fique mal servido com o Banjac e com o Bá. São coisas completamente distintas. E para esta altura, o Benfica não pode ficar com três laterais direitos e, não, e só ter dois centrais. Ou só ter um médio defensivo. Ontem o Leandro Barreira acabou o médio defensivo do Benfica, senhores. Foi isto que aconteceu. O Leandro Barreira acabou o jogo a médio defensivo do Benfica. O Marco Silva não tem opções para a sua forma de jogar para aquela posição. O Leandro Barreira anda a ser gerido com pinças para poder ser constantemente e consecutivamente o titular do Benfica. Eu acho que foi depois do jogo frente ao Arts da primeira mão que o Marco Silva disse que tinha tirado o Enzo porque precisava de o poupar para o jogo contra o Académico de Viseu. Disse isto na conferência. Portanto, se tu podes fazer dinheiro com um jogador do qual tu gostas, mas se calhar a frase...
4: Agora, desculpa, Sofia, embora exista o Manu, mas o Manu, pelos vistos nesta altura, também está
1: sendo mais para a central.
4: Está sendo necessário mais para trás.
1: E o Manu está muito diferente desde a lesão.
0: E também ontem não é que
4: Desculpa.
1: Não
0: é que me tenha sobressaído muito mesmo na situação de central.
1: Não. Teve mal também. Eu sei que o Neto deu a assistência, mas também se percebeu. E o Marco disse que ele sofreu bastante ao longo do jogo e sofreu. Portanto, há aqui carências que levam, se calhar, o Benfica a ter de vender quem não quer para poder comprar quem precisa mesmo. Acho que é isso que está a acontecer por agora.
3: Passamos agora para o Sporting, nomeadamente o futuro de Luís Suárez, que continua aí aberto. Hoje mesmo, Fabrizio Romano avançou que o colombiano será alvo do Barcelona caso os catalães falhem a contratação de Julián Álvarez. No entanto, Nuno, a informação que nós conseguimos recolher durante o dia é que o jogador não interessa ao Barça. No entanto, é aqui mais um pequeno episódio que surge numa altura onde tudo aponta que o ambiente não esteja ao melhor entre o jogador, colegas de equipa, estrutura. Como é que pensas que isto pode se ainda resolver?
4: Pode sempre, em futebol pode sempre acontecer, mesmo aquilo que parece mais complicado de ir acontecer. Já disse aqui há alguns dias que achava mesmo que o Luís Suárez poderia sair do Sporting no final deste mercado e a cada dia que passa tenha estado mais. E hoje acho mesmo muito que pode vir a sair. É claro que falta o mais importante, um valor que convença Frederico Varandas a vender o jogador. É, sabemos que
3: pelo menos quando falou há sensivelmente um mês sobre aquele caso do Fenerbahçe.
4: Aí era 80 milhões de euros.
3: Era um caso específico.
4: Exatamente. Era especialmente por ter sentido enganado, traído, quisermos, terem feito um bocadinho as coisas nas costas dele. Enfim, fez um candidato à presença do Fenerbahçe, fez um acordo com o seu principal jogador, o seu marcador. E ele só soube pela comunicação social. Eu admito que eu também, presidente, espera isto, agora se queres, ok, são 80. Admito que, tirando esse caso, que o Fernando não terá gostado de nada da forma como as coisas passaram, admito que, face a tudo o que aconteceu, se calhar 50, 60 milhões de euros pode ser o suficiente para levar Luís Suárez e para convencer o Frederico Varandas que o melhor é mesmo terminar aqui e ficar com um ano muito espetacular de Luís Suárez no Sporting. Não sei se esse valor vai aparecer, mas sinceramente tenho dúvidas que esse
3: valor. E não aparecendo?
4: Não aparecendo, há um problema para resolver e não sei como é que se vai resolver. Comecei a resposta por aí. É sempre possível, em futebol, as coisas inverterem. E também já o disse aqui ontem, se for para ficar, e é preciso que todos queiram verdadeiramente que isso seja do interesse de ambos e que não seja uma coisa simulada ou mascarada, ou porque é o que dá jeito agora. Se for uma coisa que verdadeiramente o Sporting queira que o Luís fique e que o Luís Suárez também queira verdadeiramente ficar, eu defendi isso ontem, ele tem de explicar aquilo do Fenerbahçe e ali não é explicar, ali é pedir desculpa. É a única coisa que eu acho que tem a fazer. Porque não é só pedir desculpa a Frederico Varandas, é pedir desculpa aos adeptos, que eu acho que os adeptos não esquecem, fica sempre uma pedra no sapato e depois é que vai aparecer um dia destes. E ao grupo, porque eu acho que o grupo também não ficou satisfeito por saber, se calhar pelos jornais, não acredito que tenham sabido pela boca do próprio, terão sabido pela imprensa, que o seu abono de família, o homem dos golos, o homem que parecia felicíssimo com o momento fantástico que estava a ver no Sporting, afinal, este senhor quer pirar-se daqui. Portanto, eu acho que o colega também não gosta disso. Portanto, é preciso ultrapassar. É verdade que alguns já foram embora, mas estão cá muitos ainda. Estão cá ainda 70% dos jogadores que eram os colegas do Luís Suárez da temporada passada. Viveram esse problema. Portanto, acho que é preciso resolver. Vamos ver se é isso que ambas as partes querem.
3: Jorge, perante todos estes casos que praticamente surgem todos os dias em relação a Luís Suárez, deveria o Sporting tentar aqui proteger de certa forma o jogador e não o colocar em campo, por exemplo, logo?
0: Não. Vamos lá ver se...
3: Porque imagina que a exibição é idêntica à do Estrela da Amadora.
0: Pois é, isso que eu estava a pensar. Diz assim, um tipo pode ser preso por ter cão e preso por não ter. É óbvio, porque das duas uma, ele joga, marca um golo ou dois e fica... E apazigua imediatamente. Quer dizer, as coisas mudam logo, isto no futebol é assim. Mas se vai para lá fazer a birra que fez no jogo com o Estrela da Amadora, ou em birra, porque eu também estou de acordo já, que eu tinha dito e repito, acho que ele se quer ir embora. Quer dizer, isso para mim parece-me evidente. Acho que ele quer se ir embora. E força a nota, de uma maneira ou de outra, está a forçar a nota para se ir embora. Agora, é tal história, se ele quiser ficar, o treinador sente isso, certamente, e se o colocar a jogar, pronto, se ele marcar um golo ou dois, a coisa diminui. Se não marcar, o problema agrava-se. Portanto, isto é mesmo assim. Se não marcar e se fizer birra ou uma coisa qualquer, o problema agrava-se. Portanto, não sei, de facto não é uma situação muito fácil de resolver. O problema é que isto pode estar a estender e a minar um pouco o próprio ambiente do balneário. Não sei como é que aquilo está, mas quer dizer, isto não é uma situação que, enfim, agora apareceu aqui de repente. Isto nasceu já, provavelmente, com aquela história lá do Fenerbahçe. É certo, não há bocado ouvi a Sofia no programa anterior estar a dizer que aquilo morreu. Mas quer dizer, morreu ou não morreu? Quer dizer, morreu, mas está moribundo, mas não morreu. Porque a coisa, eles disseram que não.
1: De ir
0: para lá, sim, mas o mal está feito, o mal ficou feito. O problema é esse, o mal ficou feito. Ele não se retratou. Quer dizer, ele se tem retratado na altura, provavelmente a coisa passava com mais um ou dois, então é que morria. Como ele não se retratou e parece que ainda está a fazer alguma birra ou outra, quer dizer, apesar do treinador estar a fazer um esforço tremendo publicamente a coisa, enfim, se compor. Agora, não sei como é que isto vai ser resolvido.
4: Mas esse esforço que o treinador está a fazer, Jorge,
0: não sei se é o mais positivo, é outra coisa. Certo, eu percebo a tua ideia. Se aquilo cai bem, eu percebo.
4: Por isso é que eu digo
0: se aquilo não está a ser a minar ainda mais o grupo lá dentro, não sei. Agora, enfim, eu, sinceramente, hoje não sei se ele vai jogar ou não, mas...
3: O da ponta que irá começar no banco.
0: Vamos
4: ver a reação do estádio quando se ouvir o nome dele.
0: Pronto, essa pode haver a reação também, quer dizer, porque estamos a falar nisto e as pessoas já começaram a perceber que ele quer se ir embora, ou que ele não está satisfeito, ou qualquer coisa, e está ali a forçar a nota para se ir embora, porque como fez uma boa temporada, acha que esta altura, provavelmente, digo eu, ele fez uma boa temporada, esta é a grande coisa de dar um salto ainda maior.
1: Já não é novo,
0: e portanto quer um contrato ainda melhor e quer ir para outro lado. Provavelmente não é o Barcelona, isso parece-me evidente, porque
3: a informação que temos do nosso lado é que o Barcelona não estará.
0: Maris garante, em relação a isso, e ao futebol do Porto, ele não tem.
3: Maris falou junto de.
0: Portanto, ele para ali não vai.
3: Pontos próximos do Barcelona.
0: Acho que o Fabrício devia falar primeiro com o Maris antes de pôr a
4: ser cabo de próximas ou fontes
3: do Barcelona. Não vou revelar as fontes
0: finais. Como se nós não soubéssemos como é que a coisa funciona.
3: Sim.
0: Mas pronto, quer dizer, não sei, agora vamos ver o que é que vai dar, porque isto está tudo em aberto, porque repare, podemos pôr aqui milhares de soluções. Imagina que o Ioani joga, que não desperdiçava os gols que desperdiçou na altura, aliás ele foi substituído, após ter marcado um gol, depois de ter desperdiçado vários. Eu gosto particularmente do Ioani, mas isso sou eu, na minha opinião. Acho que é um belíssimo ponta de lança e teve. O azar, entre aspas, daquela lesão que o afastou, e porque senão era uma luta interessante pela titularidade.
4: O principal erro nem foi ser o Ioannidis, foi não entrar não.
0: Esse é o outro. Já lá chegava, esse todo de acordo, esse é o outro. Agora, imagina tu que entra o Ioannidis e o Ioannidis faz uma exibição espetacular, enfim, complica a vida ao Soares, mais uma vez, não é? Mas acho que ainda mais complicado, ou vai ficar com a vida mais complicada, ainda é o Nel, coitado do miúdo, que tem um potencial tremendo e que me tem convencido, a verdade, a mim.
4: Justificou, fez uma ótima pré-temporada
0: e marcou gols que, enfim, não é.
1: O Nel esteve quantos centímetros de dar a vitória ao Sporting no derby na temporada
0: passada? 3, exatamente. Portanto, quer dizer, E eu continuo a não perceber porque é que não se aposta a Benzinhas Semedos. Confesso que se ele deu uma boa resposta, porquê não insistir nele? Não digo titular já, mas é entrar, mas ele já está como terceira escolha, parece. Já está como terceira escolha. E isso faz-me um bocado de confusão. E depois gasta-se 30 milhões em avançados quando se tem um ali no banco que está a desperdiçar.
3: Sofia, está o Sporting a gerir bem este caso?
1: Não, sobre este caso.
3: Quando digo Sporting, falo obviamente, incluo aqui também Rui Borges.
1: A sensação que me tem passado é de que o Sporting queria
5: nos dias 13, 14 e 15 de agosto. Aconteça o que acontecer, por favor, não feches este vídeo. A maior surpresa de 2026 já está à tua espera. Fica aqui durante 7 segundos e depois escreve amém. Tu e a tua família receberão boas bênçãos de Deus. A partir de hoje, que toda a ansiedade, o cansaço e a tristeza desapareçam da tua vida. Se tens um minuto, partilha esta mensagem com pelo menos uma pessoa que amas e que a bênção chegue à tua casa.
1: Havia aqui, se lhe perguntassem no final da partida frente ao Estrela Amadora porque é que lançou o Nel no lugar do Ioannidis, era mais fácil justificar porque é que lançou o Soares. O que isto me passa é que o Rui Borges quer ficar com o Soares, gosta do Soares, não gosta do que está a acontecer porque é um jogador de eleição para ele, e por outro lado, enfim, se calhar há aqui, eu não sei se o Soares quer sair, eu não sei se o Soares está insatisfeito, eu não sei se o Soares, pela idade que tem, não perspectivava aqui o contrato da vida dele. Em termos financeiros, até mais do que propriamente em termos desportivos, parece-me que estava à procura, independente do lado desportivo, de um bom contrato financeiro. Tudo isto é possível. Se este problema que várias pessoas se prolongar, é um problema salir. Difícil de solução para o Sporting. Ou se houver realmente este problema, não tem essa solução. Se chama Porque Soares fez uma ótima temporada, era.
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3: Vamos agora fazer uma curta pausa e quando regressarmos será para trazer dados exclusivos sobre o futuro de Trigo. Até já.

Sim, fazemos então uma pequena interrupção para ouvir um pouco de música. Continuaremos então com a entrevista desportiva e informativa da tarde desta semana.

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0: 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Corri até não ter mais forças.
3: Há sentimentos que o tempo não congela. 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

0: Voltamos novamente à nossa entrevista.
1: Mas eu acho que não casa muito bem com os princípios de jogo do Marco Silva. Se calhar vai ter algumas oportunidades ou vai ter de esperar, ficando no Benfica, vai ter de esperar alguns momentos muito específicos, como aquele de ontem, que o Benfica tinha um jogo eliminatório, mas é praticamente resolvida e dá para ver os jogadores da competição que o treinador ainda não tinha visto e quer começar a vê-los. Se calhar, mais à frente, é nesses contextos que eu acho que o Luque vai pode ter mais espaço. É claro que frente ao Académico de Viseu, por exemplo, as coisas estavam complicadas, o Benfica estava a precisar de gol, estava a precisar de ganhar aquele jogo e ele até foi chamado, ao contrário de Kaminski, que custou 17 milhões de euros e não saiu do banco naquele jogo, e eu acho que isso já diz muito sobre aquilo que Kaminski representa na cabeça do treinador. O Kabak ainda assim foi chamado a esse jogo e até podia ter conseguido fazer o gol de vitória mesmo em cima da hora, numa bola parada. Mas não estou a ver o Kabak como um jogador que o treinador diga, ok, este não pode sair, este eu preciso muito dele cá. Acho que não é o caso. Se houver uma oportunidade de sair, este eu acho que é daqueles que o treinador vai entender com muita facilidade que possa ser vendido. Mais uma vez, aqui está uma possibilidade de Beşiktaş da Turquia. Eu acho que são poucos jogadores do Benfica que nos últimos tempos não foram relacionados com possíveis alvos para a Turquia.
2: Jorge, a verdade é que, coincidência ou não, ele em três jogos, o Kabak, já tem quase os mesmos números que toda a temporada passada. Pela temporada passada, em 23 jogos, fez um golo e 3 assistências. Aqui, em 3 jogos, tem um golo e uma assistência. É um dado, é um bom indicador. Isto é um bom indicador deste desejo.
3: É o melhor indicador. Agora, enfim, a mim o que me faz confusão é que a maior parte dos jogadores estão postos na montra e que vão embora e que saem, todos contentes, e ouvem constantemente notícias de que chegam outros jogadores e que estão outros jogadores para chegar. Eu acho que isso é que transtorna um pouco a própria tranquilidade da equipa e sobretudo, a dar alguma estabilidade. Isso torna até instável, porque os próprios jogadores dizem, mas agora vem outro, vem mais um para aqui, para a minha posição, o outro vai para extremo e o outro vai para lateral.
4: Estou, pai.
0: Não acho que olá, menino. Como estás?
4: Estou a sair da polícia.
0: Então.
4: Durante,
0: tive
4: que vir a
0: Matosinhos,
4: pá, os gajos depois estão espalhados.
0: É sempre
4: assim. E entretanto também tive que ir ao banco,
0: é
4: muito chato.
0: E o que é que resolveste aí na polícia de Matosinhos?
4: Não resolvi nada, resolvi que enquanto o Milénio não me der a relação dos fitas, então para o meu cartão, o Santander dá logo, o Milénio está a fazer grandes fitas. Pronto, eu ando aqui a perder uma manhã e uma tarde, não fiz nada, tenho aqui uma filha, homem vamos, também não tenho, ele não quer ficar com vocês, não posso fazer.
0: Também não estou a ver porque a razão não quer ficar com vocês, não é?
4: Exatamente.
0: Pronto, acho que não quero discutir sobre isso assim. porque sou por esse ponto de vista.
4: Mas estou a dizer a verdade, ele não quer, o que é que eu faço? Para quem me dera que pudesse, não é? Que não andava aqui a ir à polícia, a ir aqui, a andar à rua, a ir a custórias, agora estou na escola de Matosinhos.
0: Ele não quer porque. De certo, tu também não incentivas, não é? Ele quer, não é?
3: Não foi barato, aqui é claramente mais um ativo onde o Benfica não vai ganhar, pelo contrário, mais provável é que o Benfica, só para ainda ir à seleção, mesmo a terminar, fazer uma pergunta que é a relação de que se mete os outros, o Prestiani, o Xelderup, o Rafa. Como o que é lá que o lado, portanto, alguém vai ter que sair também, parece.
2: Desculpe, Sofia, em 30 segundos. Este era um daqueles jogadores que o Benfica deveria tentar encontrar uma solução.
4: Sim.
2: Pode ser, vou desenvolver um bocadinho mais.
4: Não, sim, agora que já cá está, não é? Eu acho que nunca devia ter vindo, mas agora que já cá está, é tentar arranjar uma solução que não será fácil, como disse o mundo. 29 anos, o mercado não procura jogadores com este perfil. O Luque Bacchio veio acabar a carreira no Benfica, já sabia que assim iria acontecer. Eu espero sinceramente que ele não retire lugar a jogadores melhores do que ele e que existem no plantel do Benfica.
2: Okay. Muito obrigado aos três. Fica por aqui este CNN Mais Transferências. Já a seguir, a Rita Rodrigues com a Central Sénior. Boa tarde.

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0: 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Demasiado intensos. 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

0: Boa tarde, eu sou a Rita Rodrigues. Sejam bem-vindos à Central CNA. A Polícia Judiciária acredita que o menor suspeito de matar a mãe em Algés era vítima de violência doméstica, bem como a irmã de 4 anos que estava em casa no momento do homicídio. É do português desaparecido na Croácia o corpo que as autoridades encontraram. De um grupo de 4 amigos, falta encontrar uma pessoa. A entidade reguladora não vê irregularidades no mercado de combustíveis em Portugal. É a resposta ao pedido do governo sobre a flutuação de preços decorrente da crise e para a semana o gasóleo volta a ficar mais caro. Espanha e Marrocos reforçaram a fronteira em Ceuta devido à ameaça de uma nova vaga migratória em massa. A reportagem dos enviados especiais neste jornal. O corpo encontrado na costa da Croácia é mesmo do cidadão português que estava desaparecido. Informação confirmada pelo Ministério dos Negócios Estrangeiros. As autoridades continuam a procurar uma quarta pessoa. Duas foram resgatadas com vida logo no primeiro dia do alerta. Este corpo tinha sido encontrado ontem junto a uma baía. Foi localizado pelas 8 da manhã locais, depois de ter sido avistado por um helicóptero que participava nas buscas. O governo português lamenta a morte e confirma que decorrem buscas para encontrar a quarta pessoa que seguia no bote. O desaparecimento dos 4 turistas tinha sido comunicado às autoridades na noite de terça para quarta-feira. Uma mulher e 3 homens partiram de um parque de campismo perto de Seni a bordo de um barco insuflável a remos, apesar do mau tempo. O canal é conhecido pelos ventos violentos e perigosos. Os tempos médios de espera nas urgências voltaram a subir e estão a ultrapassar os valores recomendados. No Hospital Garcia de Horta, em Almada, o tempo para observação ultrapassava esta manhã as 7 horas. No do Barreiro, os doentes tinham de aguardar em média mais de 8 horas. No Hospital Beatriz Ângelo, em Loures, os doentes urgentes estavam a esperar cerca de 2 horas. Quanto ao Algarve, em Faro, mais de 5 horas e em Portimão, são quase 7. Também o Hospital Santa Maria em Lisboa, o maior do país, teve com tempos de espera para a primeira observação de mais de 4 horas esta manhã. Apesar dos elevados tempos de espera nas urgências, a Ministra da Saúde considera que a situação está melhor do que em anos anteriores. Ana Paula Martins afirma que, perante os picos de procura, o Governo está a fazer tudo o que pode.
1: Nós não podemos, naturalmente, aceitar que os cidadãos, quando são referenciados pela linha SNS 24, porque precisam de ir a uma urgência, estejam tanto tempo à espera. Nós, neste momento, temos picos de procura que são muito elevados, é verdade. Aqui no Algarve isso aconteceu, como sabem, e é possível que volte a acontecer. Nós estamos a fazer tudo, está aqui o Sr. Presidente, que poderá falar sobre essa matéria melhor do que eu, para que isso não aconteça, mas temos picos de procura muito grandes, é verdade. Nós, este ano, estamos melhor do que tivemos ano passado, no agosto. Estamos melhor do que estivemos em 2024 e estamos significativamente melhor do que estivemos em 2023. E os meus jornalistas que acompanham isto há muito tempo sabem que em 2023 e até em 2024 nós tínhamos urgências fechadas. Fechadas. Hoje não tem essa situação.
0: Já sobre a greve no INEM, convocada pelos técnicos de emergência pré-hospitalar, a Ministra da Saúde não percebe os motivos. Garante serviços mínimos.
1: Que repensem esta situação, porque, na verdade, sempre que há uma greve na área da emergência médica, nós temos aqui alguns limites de natureza ética que, como sabem, não podem nunca ser ultrapassados. Naturalmente que o Governo, o que fará se a greve avançar, que eu mais uma vez digo que tenho esperança que haja aqui ainda algum retrocesso, se a greve avançar, os serviços mínimos serão garantidos, mas mais uma vez não me parece que seja neste momento, através de uma greve geral, que aquilo que é, pelo menos dito, pelo STEP, pelo Sr. Rui Lázaro, com o qual aliás temos uma excelente relação, seja de facto motivo para esta situação.
0: A Ministra da Saúde dedica este dia ao Algarve, é para lá que vamos em direto ao encontro da Elsa Bicho. Boa tarde, Elsa, para perceber qual é que é a restante agenda da Ministra, mas também neste momento quais são os tempos de espera aí nos hospitais.
2: Olá, boa tarde, Rita. Aqui no Hospital de Portimão e de acordo com o portal do Sistema Nacional de Saúde, o tempo de espera para urgentes ronda as 4 horas e meia, para não urgentes, para doentes não urgentes, ronda já as 7 horas. Mas há pouco fomos contactados por um cidadão que fez questão de nos dizer que aqueles que têm pulseira amarela têm de esperar hoje, agora nesta altura, 9 horas para serem atendidos. Nós chegámos aqui ao hospital, uma vez que a Ministra da Saúde, Ana Paula Martins, está no interior das instalações, está a visitar a unidade de imagiologia, vai também depois visitar as urgências, mas quem quer ser visto pela Ministra é um grupo de cidadãos, pequeno de número, mas com uma mensagem forte, que fazem questão de aqui estar para quando a Ministra sair do hospital conseguir ler estes cartazes que aqui trouxeram. E dizem, queremos médicos não desculpas, urgências sem espera, menos promessas, mais saúde. Comigo tenho o Filipe Costa, ele que nos pode dizer o porquê deste movimento espontâneo. São poucos, mas não quiseram deixar passar a visita da Ministra em branco.
3: Sim, são poucos, mas repare que o tempo de espera é escasso, 9 horas de espera por uma pulseira amarela inadmissível. Temos aqui, por exemplo, este pequeno rapaz, está aqui a dizer que queremos médicos de família e não desculpas, que é a verdade que nós portimonenses sentimos e não vimos consequências da parte da Ministra. Pronto, é o tempo que temos.
2: A Ministra diz que são picos no Algarve, que é comum nestas alturas de férias, sobretudo que haja esses picos e daí a falta de profissionais e também os longos tempos de espera. Quem está doente, como é que pode ouvir esta justificação?
3: São picos, mas esses picos sempre houveram, o que não há é uma responsabilidade da parte da Ministra. Ela, por mim, se não tem competências para gerir estes picos que temos aqui no Algarve, por mim, demitia-se.
2: Diziam há pouco que este jovem nasceu em Portimão, hoje já não é assim tão líquido que os naturais de Portimão consigam ter aqui descendentes.
3: Pois temos escassez nessa parte, ele tem dificuldades em... Está
2: emocionado o Filipe, ele que disse que dava a voz por este grupo. E enquanto aqui estamos, muitos carros vão saindo aqui das instalações do hospital. Muitas pessoas metem conversa, dizem que sim senhor, que isto é inadmissível, que são horas e horas de espera, mas muitos deles não querem dar a cara. A verdade é que hoje, 9 horas de espera para a pulseira amarela, 4 horas e meia as pulseiras verdes. Dizer apenas que a Ministra da Saúde veio desde cedo para o Algarve, primeiro passou pelo Hospital de Faro e lá disse que aquilo que aqui vinha fazer neste dia era deixar o compromisso do Governo de que, juntamente com os municípios e com a CCDR, tinham que arranjar maneiras de atrair profissionais de saúde para o Algarve, uma região tão carente desses profissionais, sobretudo cá está nestes picos em que é visitado por muitos turistas e em que a população triplica aqui no Algarve. É essa a mensagem da Ministra, é que têm que se arranjar formas de segurar no Algarve os profissionais de saúde. Quanto aos tempos de espera, quanto à greve do INEM, lamenta, espera que se reconsidere e recorda, ou pelo menos frisa, que anos houve em que a situação era bem mais caótica.
0: O adolescente de 15 anos que confessou ter matado a mãe em Algés é presente hoje ao Tribunal de Família e Menores de Cascais. O jovem foi detido ontem pela Polícia Judiciária, terá confessado que estrangulou a mãe depois de uma discussão em casa. Em comunicado, a Polícia Judiciária avança

0: onde este adolescente é presente esta tarde?
1: É presente, Rita, muito boa tarde, e já está a ser ouvido aqui no Tribunal de Família e Menores em Cascais. Vamos perceber o que vai seguir desta audiência que está a ser feita por parte deste juiz ao menor, ele que não pode responder então criminalmente e por isso não pode ser preso ou não pode ser levado para uma prisão, mas pode ser privado da liberdade. Ora, o que é que isto significa? Pode também receber aqui ordem de internamento no centro educativo, pode ficar mesmo obrigado a ficar fechado, e por isso é isso que hoje, ao longo da tarde, estamos a tentar perceber que vai acontecer. Já está no interior das instalações, já está então a ser ouvido pelo juiz. Ora, tudo aconteceu na passada quarta-feira, quando este jovem então terá matado a mãe de 33 anos em frente à irmã de 4, que já está também institucionalizada também numa instituição, passo a redundância, mas foi perante um cenário de maus tratos e violência, pelo menos é essa também a crença da polícia judiciária, que todo este crime terá acontecido. Os jovens que terão ficado com o corpo da mãe mais de 20 horas em casa, só ontem ao final do dia é que o próprio jovem deu então o alerta à PSP, que se dirigiu ao local e encontrou um cenário de terror. Estava então este jovem de 15 anos a assumir este crime juntamente com a irmã de 4. Ora, eles foram levados por diferença de uma hora entre eles. Ora, a irmã foi retirada com a polícia judiciária pelas 8 da noite, o irmão uma hora depois também com os agentes da polícia judiciária, e o corpo também novamente uma hora depois também pelas autoridades legais. Ora, um crime que chocou também as pessoas que viviam no apartamento onde estes jovens viviam com a mãe, em Algés, foi num quarto andar de um apartamento onde residiam, aliás, há bem pouco tempo que tudo terá acontecido, mas os vizinhos ontem diziam à CNN Portugal que não se tinham apercebido de qualquer situação anómala, aliás, que nos últimos tempos, e recentes, porque, como dizia então, esta família vivia lá há bem pouco tempo, não tinham ouvido nenhum comportamento estranho, não tinham ouvido nada que lhes parecesse anormal, e foi então quando, na quarta-feira passada, este jovem, através de um mata-leão, através de um estrangulamento no pescoço, terá então matado a mãe de 33 anos num quadro aparentemente de violência doméstica. Acredita, pelo menos nisso, a polícia judiciária, é isso também que esteve a recolher ontem em casa destes jovens, várias provas para além do corpo, vários elementos probatórios sobre toda esta situação. Este jovem vai ter de responder pelo alegado crime que terá cometido, mas não pode ir então para uma prisão, será naturalmente de cumprir uma pena num centro educativo. Vamos perceber quais são os contornos dessas medidas hoje ao longo da tarde, depois de ser ouvido aqui no Tribunal de Família e Menores em Cascais.
0: Avançamos para a análise com a psicóloga Patrícia Câmara. Muito boa tarde, bem-vinda à Central CNN. Esta notícia naturalmente está a chocar o país. Enquanto profissional, o que é que a alarma mais nos detalhes que vão sendo conhecidos?
2: Olá, boa tarde. Olha, claro que nós estamos totalmente um bocadinho de especulações, não é? Portanto, o que nos alarma sempre mais é esta ideia de que há alguma violência que foi crescendo, não é? O que tem vindo a acontecer e que, de alguma forma, foi passando por pingos da chuva, por assim dizer, o que denuncia alguma falha psicossocial sistémica e sistemática que nos acontece, não é? Portanto, temos que pensar não só na dinâmica interna das pessoas envolvidas, como na dinâmica familiar, como em toda a comunidade, e perceber de que maneira é que há uma escalada que conduz a um lugar destes. E, portanto, sempre que nós temos situações sobre estas, temos que pensar naquilo que está a ser vivido dentro das próprias dinâmicas, no que diz respeito até à forma como se vai gerindo e digerindo tudo aquilo que acontece. Se efetivamente há situações de violência reiterada, elas são cumulativas e, portanto, não só há uma espécie de banalização, como de desespero implícito, que não mostra alternativas, não é? Alternativas de resposta. E nós sabemos que quando não há alternativas e nos é dito de alguma forma permanentemente que a violência é um lugar de resposta, ela passa a ser, não é? Ela tem probabilidade de passar a ser.
0: E isso, como digo,
2: são especulações, não é?
0: Sim, naturalmente. Uma das informações que não está confirmada, mas que começa a ser cada vez mais desenvolvida, é que a violência doméstica estaria presente nesta família, não só entre mãe

0: filhos, mas inclusivamente também com o pai deste adolescente. Quando isto acontece, independentemente de ser esta família ou não, no abstrato, quando há situações de violência doméstica, mesmo que o familiar que as leva a cabo, quando ele é afastado, essas marcas ficam no seio familiar?
1: Claro que sim, elas inscrevem-se mesmo com muitas vezes feridas abertas, até ainda sendo suturadas, e vão também inscrever-se com muitas vezes formas de resposta. Nós sabemos que a vida interna é muito complexa, não é? Está cheia de identificações e contra-identificações, e os miúdos crescem dentro de um determinado contexto e eles próprios precisam dar sentido a esse contexto. Assim, as pessoas que é suposto proteger, não é? Que deviam estar de alguma forma a preparar-nos para o mundo, são elas aquelas que nos trazem o maior do sofrimento. É natural que dentro de nós fique muito confuso, não é? Quando nós somos pequeninos, nós precisamos das pessoas à nossa volta para suportar a vida. Se aquilo que nos é passado é exatamente o oposto, ficamos num desamparo muito grande, e aquilo que vamos aprendendo há uma espécie de lealdade quase inconsciente àquilo que nos é mais familiar. E nem sempre aquilo que nos é mais familiar é, como sabe, a melhor das respostas, não é? E, portanto, sim, para responder, claro que sim, viver num determinado conjunto de violência torna essa violência de alguma forma mais analisada, não é? O que não diminui a intensidade e diminui a capacidade de tomar consciência dela.
0: E às vezes de encontrar respostas.
1: Exatamente, respostas e alternativas de resposta.
0: Muitas vezes lemos que, não tem importância, muitas vezes lemos que a altura das férias é crítica para este tipo de situações de violência doméstica, porque as famílias estão mais próximas, passam mais tempo umas com as outras. Por outro lado, no caso das crianças, não há a ida para a escola onde possivelmente podiam procurar alguém para denunciar aquilo que estão a passar. É isso que, do ponto de vista psicológico, as evidências nos vão mostrando, a experiência lhe vai dizendo?
1: Sim, exatamente. As questões são sempre multifatoriais e um dos fatores é exatamente esse, não é? Se há uma espécie de sufoco relacional, ou seja, que mantém a família permanentemente em relação, maior será a escalada de conflitos e destes desencontros que muitas vezes denunciam muita incapacidade de fazer um pensamento profundo sobre aquilo que acontece, uma reflexão mais funda, não é? Portanto, maiores são os comportamentos de agir. Nós sabemos como é que acontece em todas as famílias, não é? As pessoas, muitas vezes, quando estão muito tempo fechadas dentro do espaço, aliás, vimos isso durante a pandemia, não é? As pessoas fechadas dentro de um espaço muito tempo vão aumentando a sua intolerância às pequenas coisas. Obviamente, se já existem situações de violência, elas triplicam, não é? Porque lá, como se dizia, não é? Há uma prisão interna e externa correspondente com a própria permanência, com o próprio convívio, basta, no dia-a-dia, não é? Sem esta entrada de ar, é só dizer isto, esta entrada de ar que a escola traz, que o sair de dentro da própria casa vai trazer.
0: Há aqui um pormenor de enorme importância que está a tornar este caso ainda mais difícil de processar, que é a menina de 4 anos, que aparentemente pode ter visto tudo e que agora teve de ser institucionalizada. A informação que nos chega é que foi entregue aos cuidados de uma pessoa idónea, decisão confirmada pelo juiz. Esta criança vai ter de continuar a ser acompanhada.
1: Sim, muitíssimo acompanhada, não só do ponto de vista psicológico, penso que era urgente, mas também do ponto de vista psicossocial. Tem que haver um olhar muito abrangente sobre esta criança para garantir que o impacto disto, sendo que ele existe, é incontornável que exista, seja menorizado, não é? Seja tornado no seu expoente mais pequenino. Ainda assim, claro, isto é uma situação que tem um impacto profundíssimo, muito duradouro. E, portanto, sim, claro que sim, implicará todo um trabalho psicológico e psicossocial, reitero, muito, muito fundo. Coisas que acontecem nesta idade, como sabe, têm um impacto de inscrição mais forte dentro de nós, e são perdas múltiplas, não só a questão da própria que pode eventualmente ter sido vivido, como a seguir um conjunto de perdas que se acumulam. Portanto, podemos dizer de alguma maneira que é quase politraumático.
0: O suspeito é menor de idade, é um adolescente de apenas 15 anos. Nós ainda há pouco dávamos aqui a informação de que ele é presente hoje a tribunal, mas é do ponto de vista criminal considerado inimputável. O protocolo manda que ele esteja, que ele seja acompanhado psicologicamente nestes momentos mais importantes, ontem a detenção, hoje a ida a tribunal.
1: Olha, eu não sei responder a isso assim, mas sei dizer-lhe que seria essencial que isso acontecesse. Eu penso que sim, e provavelmente será, porque se caso uma situação destas, há sempre as equipas que estão preparadas e que se mobilizam diretamente para o terreno, portanto, ele acontecerá seguramente. Penso que seria impossível pensar que o protocolo ainda se não a conduzisse, não é? Uma pessoa que está a passar por isto, nós não sabemos os meandros dos acontecimentos, vamos fazer especulações, mas quer dizer, passar por uma situação destas é ela mesma, em si mesma, traumática para toda a gente, inclusive para ele, independentemente, não é? Tratar as pessoas igual das todas, para qualquer. E portanto, claro que sim, o acompanhamento psicológico torna-se absolutamente essencial.
0: E o aspecto, o facto dele ter confessado, portanto, o que tinha feito, ter sido próprio a telefonar para as autoridades e a reportar o que tinha feito à mãe, isto diz alguma coisa sobre este adolescente?
1: Olha, mais uma vez seria uma especulação até perigosa, não é? Porque pode haver múltiplas razões que fazem com que isso aconteça, mas podemos imaginar que uma coisa que é habitual acontecer é um choque tremendo perante aquilo que é a tomada de consciência do que acabou de acontecer, que depois pode levar e conduzir até a uma espécie de necessidade de contenção externa, não é? E, portanto, é quase como se houvesse também implícito aí. E repare, estamos a falar de jovens, não é? Estamos a falar de miúdos que de alguma forma precisam dessa contenção externa também. Quer dizer, precisamos todos, mas deve ser mais ainda. E precisam desta contenção externa e de alguma forma isso possa ser também uma maneira de tentar encontrar. Eu penso que isto é tudo de uma dimensão de horror, não é? Como sabemos, que tem implicações. É impossível que não tenha para todos os envolvidos, como eu dizia. E, portanto, com certeza, também para o jovem.
0: Por isso é que é uma notícia tão chocante e que está a emocionar tanto as pessoas. Patrícia Câmara, muito obrigada por ter estado na Central CNN. Ainda sobre este caso, vale a pena avançar com uma informação. O Tribunal confirma que já decorria desde 2025 um processo de promoção e proteção relativo a estas duas crianças e que foi aplicada uma medida de apoio junto da progenitora. O Chega deu entrada na Assembleia da República com dois requerimentos para esclarecer o negócio das fragatas e vai ainda pedir ao Ministério Público a abertura de um inquérito. O partido quer ver explicada a compra de três fragatas à empresa italiana Fincantieri no valor de quase 4 mil milhões de euros. Quer ouvir no Parlamento o Ministro da Defesa e um representante da empresa portuguesa MTG, que representava a companhia italiana em Portugal. O Chega levanta dúvidas sobre o preço e sobre uma eventual comissão de cerca de 90 milhões de euros associada à MTG. Alerta que Portugal poderá estar a pagar 25% a mais por cada fragata do que a Itália. Hoje, a festa do Pontal em Quarteira celebra 50 anos e, como é tradição, a marcar a rentrée do PSD. O recinto abre às 6 da tarde. O momento principal vai ser o discurso do presidente do partido e primeiro-ministro Luís Montenegro. Depois das intervenções, está prevista uma atuação da banda portuguesa UHF. A iniciativa completa 50 anos, conta com o Montenegro, que no ano passado foi criticado por estar na festa enquanto o país atravessava um período crítico de incêndios. Vamos até a Quarteira, onde está a jornalista Graça Picão. Boa tarde. E também este ano a presença de Montenegro chegou a estar em causa, uma vez que o primeiro-ministro e presidente do PSD disse que não ia tirar férias.
2: Na verdade, a presença do primeiro-ministro da festa do Pontal não chegou a estar em causa, porque mesmo não tirando férias, advertiu que tiraria alguns dias soltos e alguns fins de semana, e a presença de Luís Montenegro aqui no Pontal é caso para dizer que sem o presidente do partido, não sei se a festa se faria da mesma forma. O discurso de Luís Montenegro é efetivamente o ponto mais alto desta festa do Pontal e será seguido com muita expectativa, até porque desde que é primeiro-ministro, Luís Montenegro usou a festa do Pontal, este comício que simboliza o arranque do novo ano político, para fazer alguns anúncios que depois acabam por marcar não só o orçamento do Estado, começa a ser trabalhado e é entregue já em outubro, mas também o ano seguinte de governação. Foi o caso, por exemplo, o ano passado, quando Luís Montenegro anunciou aqui no Pontal o bónus para os reformados e também outras medidas que acabaram por devolver rendimentos aos portugueses, designadamente a descida do IRS. Ora, este ano, Luís Montenegro chega aqui com muitas polémicas à volta do governo, dois ministros literalmente debaixo de fogo, primeiro o ministro da Educação com toda a polémica à volta da avaliação e dos exames do secundário e Luís Neves com polémicas sucessivas que parecem não se acalmar e que levaram mesmo o primeiro-ministro a não tirar férias este ano. Além de eventuais anúncios que possam ser feitos, numa altura em que o ministro das Finanças já está muito mais cauteloso e vai dizendo que se acabou a folga fiscal, há também a expectativa para perceber se Luís Montenegro, à semelhança do que tem feito nas últimas declarações, das últimas vezes que tem aparecido, se vai apresentar-se também como o homem do leme para o país e também como o homem que no governo põe ordem na casa. Vamos ter de aguardar até cerca das 9 da noite, é nessa altura que está previsto esse discurso do presidente do PST e também primeiro-ministro.
0: Os combustíveis vão disparar na próxima semana. O gasóleo vai subir 10 cêntimos por litro para um preço médio de 2 euros e 6 cêntimos. Já a gasolina deve registar uma subida de 10 cêntimos para um preço médio de 1 euro e 98 cêntimos o litro. A ERSE diz que há apenas diferenças temporárias entre as cotações internacionais e os preços dos combustíveis na bomba, sobretudo no caso do gasóleo, e afasta a tese de que as subidas sejam mais rápidas do que as descidas. Numa análise pedida pelo governo, a ERSE concluiu que nos primeiros 7 meses do ano, os preços dos combustíveis evoluíram globalmente, com os custos internacionais de compra de gasolina e gasóleo. Temos agora a oportunidade de falar com Mafalda Trigo, é vice-presidente da ANAREC, Associação Nacional de Revendedores de Combustíveis. Mafalda, muito boa tarde e bem-vinda. Olhando aqui para o relatório da ERSE, quais são as principais conclusões que tira?
3: Portanto, o relatório da ERSE acaba por concluir que, efetivamente, o preço do combustível não é viciado, que seria expectável por nós também, e que até antes do imposto o nosso preço comparado com, por exemplo, o que tinha a Espanha está bastante abaixo do que o preço. Portanto, com a questão dos impostos colocado, aí sim o preço em Espanha já fica mais económico em Portugal.
0: Ou seja, na sua opinião, a conclusão é que o que está a pesar na carteira dos portugueses são os impostos e não o produto propriamente dito?
3: As duas situações são verdade. Em primeiro lugar, relativamente à constituição do preço dos produtos refinados, no qual se inclui a gasolina e o gasóleo, tem, para além do PENT, que significa cerca de 20% do preço, tem também outros custos associados, como por exemplo os custos com os seguros, custos de transporte com aluguer de petroleiros, entre outros. Esses 80% da formulação do preço dos produtos refinados não evoluiu, ou seja, depois de aumentar de uma forma exponencial no início do conflito no Médio Oriente, têm-se mantido estáveis, independentemente da variação do Brent, estes 80% não baixam e não será expectável que baixem tão rápido. Portanto, a variação do Brent só vai influenciar em cerca de 20% do custo do gasóleo e da gasolina. Daí, quando o preço do Brent baixou, não baixou na mesma proporção o preço dos produtos em bomba, relativamente a estes custos que se têm mantido inalterados. Quando estes custos já estão no topo máximo e não se vão mexer, depois qualquer variação do Brent, essa sim é que se fará sentir.
0: Mafalda, uma crítica que nós ouvimos recorrentemente nas reportagens que são feitas junto às bombas de gasolina é que os revendedores estão a lucrar com esta crise e com o aumento do preço dos combustíveis. Que resposta é que essa crítica lhe merece?
3: Portanto, a grande maioria, cerca de 90% dos revendedores, têm margens fixas de cêntimos por litro, ou seja, recebem conforme os litros que foram vendidos e se, de uma forma independente do preço em que o litro está. Ou seja, imaginemos que tem uma margem fixa de 4 cêntimos por litro. Esses 4 cêntimos por litro, tanto interessa que o produto esteja a 1 euro como esteja a 2 euros. Portanto, para os revendedores, em termos de lucros finais, é indiferente que o produto esteja mais caro ou mais barato. O que é que acontece quando o produto está mais caro? Há uma retração do consumo e, portanto, os revendedores vão vender menos litros. E vendendo menos litros, aí sim vão ter uma redução da sua margem. Mas em termos de preço, é indiferente, porque se fossem vendidos sempre o mesmo número de litros, o lucro seria sempre o mesmo.
0: Ainda assim, um dos intuitos ou dos propósitos deste relatório que a Ministra do Ambiente pediu era justamente para perceber se havia ou não irregularidades, e se houvesse irregularidades, a Ministra ponderava não tabular os preços, mas definir, de certa forma, tetos para o preço por litro. Não tendo sido diagnosticada nenhuma irregularidade, não vai naturalmente avançar para essa medida. É algo que a Associação Nacional de Revendedores de Combustíveis vê com agrado?
3: Sim, portanto, nós de uma maneira geral achamos que os preços devem ser livres e depois o mercado acaba por funcionar de uma forma normal, só devem ser feitas regulações em termos de preços quando realmente haja uma questão muito específica e que não sei, não é este o caso atual. Sendo que está tudo dentro da normalidade, como nós aliás já sabíamos antes da publicação deste estudo, o mercado deve funcionar normalmente com base nas regras de mercado habituais.
0: Mafalda Trigo, muito obrigada por ter estado na Central CNN e uma boa tarde.
3: Muito obrigada a nós, uma boa tarde.
0: Vamos continuar a olhar para este tema, mas agora com o Vítor Costa. Vítor, bem-vindo. Podemos começar aqui com o objetivo da Ministra do Ambiente, quando pediu este relatório, que era perceber se havia aqui alguma irregularidade e se as houvesse, avançar com medidas. Desta forma, ficamos a saber que o mercado é totalmente transparente.
4: Sim, não. Eu diria que o relatório da ERSE confirma, não é uma surpresa. A ERSE todas as segundas-feiras emite um relatório sobre aquilo que considera ser o preço eficiente no mercado de combustíveis, portanto, caso óleo e gasolina, e nunca apresentou indícios de que houvesse algum tipo de irregularidade. Este relatório é muito mais extenso, confirma essas conclusões e, portanto, afasta, parece-me que deixa de fora qualquer hipótese do Governo vir a fixar margens máximas aos revendedores, mas ainda assim, identifica alguns problemas que existem no mercado, mas mais no mercado grossista, ou seja, depois do crudo ser refinado, a distribuição dessa refinaria para os outros comercializadores, aí a ERSE aponta alguns problemas que existem no mercado e que têm a ver com o facto de a única refinaria que existir em Portugal ser de um desses operadores. Agora, em relação àquilo que era o objetivo do Governo, que me pareceu sempre um objetivo mais político do que propriamente vir a aplicar este tipo de margens, nós sabemos que os governos, perante a contestação dos cidadãos, perante a subida de preços, não querem passar uma imagem de que estão parados e de que não estão a fazer nada, e portanto este foi o expediente utilizado pela Ministra para mostrar que estava a fazer alguma coisa.
0: Agora, significa que convença os portugueses, porque aqui a suspeita é que quando sobe rapidamente, quando desce seria mais lenta, seria mais lento o reflexo no preço final.
4: O que a ERSE nos vem dizer, e mostra isso com números, é que é uma uma percepção que não tem adesão depois à realidade. Agora, nós chegámos foi a um ponto em que, se por um lado o governo passou a bola à ERSE para a ERSE dizer o que é que estava a passar, agora é a própria ERSE a dizer não há nenhum problema desse ponto de vista, daquilo que nos pediram para analisar, e passa a bola ao governo dizendo aquilo que também é óbvio para todos, que o grande problema, ou um dos grandes problemas, está precisamente na carga fiscal sobre os combustíveis. E chega a dar o exemplo, que também aqui foi dito pelo vice-presidente ANAREC, de que, olhando para o mercado espanhol, e nós fartamos-nos de fazer reportagens...
0: Que é o nosso grande ponto de vista.
4: Exatamente. E são muitos os portugueses que vão à Espanha abastecer, mas o próprio relatório diz é que, olhando para o mercado espanhol, e num período de tempo limitado, que agora não consigo precisar, aquilo que se viu foi que, antes de impostos, os combustíveis em Portugal são mais baratos do que são em Espanha. O problema é que nós, quando vamos à bomba para abastecer, pagamos o preço com impostos. E aí sim, Portugal é, digamos, campeão, porque tem uma carga fiscal enorme, tanto sobre o gasóleo como sobre a gasolina.
0: E eu sei que tu fizeste aqui um comparativo rápido.
4: Basta ir ao último relatório da ERSE, e estava espelhado desta segunda-feira, só para termos uma ideia, um litro de gasolina que estava a cerca de 1,9 euros já com descontos, mais de metade deste valor são impostos, ou seja, de 1,9 euros por litro que pagamos, 1 euro vai para o Estado a título de impostos. No gasóleo não é tanto, são mais de 40% são impostos, no litro de gasóleo de 2,85 euros vai para o Estado, que é também, é preciso dizer, o grande ganhador desta subida do preço dos combustíveis.
0: E mesmo este... Não os revendedores.
4: E não é só este governo, são todos os governos, mas olhando só para aquilo que é este governo, e isso também é possível ver, nós, por exemplo, em agosto de 2024, quando este governo já estava em funções, na gasolina cobrava-se cerca de 57 cêntimos de impostos sem IVA no litro de gasolina, e neste momento cobram 62 cêntimos por litro no gasóleo. Cobravam-se 44 cêntimos e agora cobram-se 50 cêntimos. Portanto, desde o início deste governo até este momento, a carga fiscal sobre os combustíveis não diminuiu, aumentou apesar da subida do preço nos mercados internacionais.
0: Quando se faz aquela comparação com a Espanha, que tu já referiste, por norma, o argumento que nós ouvimos do governo é que está simplesmente a cumprir as regras comunitárias. Tinha alguma margem para ser diferente?
4: Tinha, obviamente, senão Espanha não o tinha feito. E Espanha tem um preço depois de impostos muito mais baixo do que em Portugal, precisamente porque adotou medidas excepcionais em relação a medidas fiscais excepcionais em relação ao preço dos combustíveis. Obviamente, existe uma recomendação da Comissão Europeia para que Portugal abandone os descontos que fez no gasóleo e na gasolina ainda quando da invasão da Ucrânia pela Rússia. De facto, olhando para aquilo que eram os preços antes de 2022, ou a carga fiscal antes de 2022 e aquela que existe agora, ainda está mais baixa, mas o que nós tivemos foi que, com a entrada de já ainda no anterior governo, começou-se a tirar esses descontos, o que na prática quer dizer aumentar a carga fiscal sobre os combustíveis. Ela já esteve mais alto do que está agora, também é verdade, mas o que é certo é que, olhando para aquilo que foi a última portaria, neste momento está mais alto do que estava em 2024. E, portanto, há sempre margem para fazer diferente. Não é por imposição de Bruxelas, se calhar é mais por constrangimentos orçamentais, mas mesmo assim há sempre margem para fazer diferente. Certo ou errado, este governo decidiu fazer como está a fazer, portanto, só calibrando nas semanas em que sobem os preços, diminuindo a carga fiscal, nas semanas em que descem os preços, aumentando a carga fiscal. Mas o que é certo é que hoje a carga fiscal é mais alta do que era há dois anos.
0: Vítor, obrigada.
4: Boa tarde.
0: Hoje também é notícia que Luigi Mangione declarou-se culpado pelo assassinato do presidente do maior grupo de seguros de saúde dos Estados Unidos. Na audiência desta tarde, Mangione assumiu que disparou a arma e que sabia que o que estava a fazer era ilegal. A sentença da acusação federal de perseguição está marcada para 18 de dezembro. Além das acusações federais de perseguição que levaram à morte do CEO, Mangione também enfrenta um processo estadual marcado para o início de setembro. É acusado de homicídio em segundo grau e posse ilegal de armas. O memorial da Segunda Guerra Mundial em Washington foi vandalizado com espuma de sabão e grafitos. O governo dos Estados Unidos prometeu encontrar o responsável. A fonte transbordava de espuma e alguém pintou mãos limpas, dinheiro sujo numa das superfícies. Inaugurado em 2004, foi feito em homenagem aos 400 mil americanos que perderam a vida e aos 16 milhões que serviram nas Forças Armadas durante o conflito. Este ato de vandalismo ocorre no momento em que o presidente Donald Trump lançou uma campanha pessoal e por vezes politicamente controversa para alterar os memoriais em Washington. Um passageiro de um voo da Ryanair foi sugado do avião porque peças do motor se soltaram e partiram a janela. A conclusão é do relatório preliminar à investigação do incidente grave no dia 10 de julho. O documento aponta uma pá do compressor partiu-se e lançou fragmentos contra a fuselagem da aeronave. Os investigadores encontraram restos de aves no interior do motor. Por isso, na origem da falha crítica, pode estar um bird strike, ou seja, uma colisão com aves durante a descolagem. Espanha e Marrocos estão a reforçar a fronteira em Ceuta perante a ameaça de uma nova onda migratória em massa. Nas redes sociais circulam mensagens que dão conta de que o posto fronteiriço vai estar aberto amanhã. Esta manhã, na praia El Trampolín, dezenas de pessoas continuavam no local que parece já ter virado casa para muitos. Resguardados em tendas e abrigos improvisados, os migrantes dormem na praia. Marrocos reforçou a segurança junto a Ceuta e Melilla para travar uma nova entrada em massa. Nas redes sociais há um apelo para mobilização massiva de migrantes e prevê-se que milhares de marroquinos voltem a tentar entrar nas cidades autónomas espanholas. Os enviados especiais da CNN a Ceuta, Helena Lins e Guilherme Agostinho, mostram-nos o que está a acontecer na fronteira entre Espanha e Marrocos.
5: Ceuta está em estado de alerta para a possibilidade de mais uma vaga de migração em massa este sábado. Apelos circulam nas redes sociais em Marrocos e, por isso, as autoridades deste lado, no território espanhol, reforçaram a segurança. Também no lado marroquino houve um reforço policial e um reforço da própria fronteira com mais arame farpado. Deste lado, em Ceuta, nesta sexta-feira, durante a tarde, a presença policial e militar é discreta, há alguma, mas o reforço não é tão visível. Ainda assim, as autoridades com quem falámos garantem que esse reforço aconteceu e dizem que resta ver o que irá acontecer este sábado. Ainda continuam aqui no território espanhol milhares de migrantes que chegaram há duas semanas, continuam a viver, a dormir nas ruas, nas praias. São uma preocupação para as autoridades, mas também para os moradores de Ceuta, que se queixam de um aumento da criminalidade, dizem que estão fartos, queixam-se de insegurança e pedem eles próprios um reforço do policiamento das ruas. Eu relembro que os militares continuam nas ruas de Ceuta a tentar encaminhar estes migrantes que por aqui continuam para regressarem voluntariamente a Marrocos, mas muitos dizem que não querem voltar, querem sim fazer um pedido de asilo, um pedido para o estatuto de refugiado, e aguardam essa possibilidade, como eu dizia, a dormir nas ruas, nas praias. São ainda milhares os migrantes que aqui continuam e por isso esta possibilidade de uma nova vaga preocupa tanto o governo local, Madrid, as autoridades aqui presentes e os próprios moradores de Ceuta.
0: Seis portugueses foram detidos por suspeitas de pertencer a uma organização internacional de tráfico de droga na Malásia. O líder do grupo é acusado de recrutar suspeitos. Os outros cinco detidos em território malaio atuavam como mulas. O objetivo era levar a droga para Londres e depois distribuí-la por países europeus. No âmbito da investigação, há mais quatro detidos. Ao todo foram apreendidos mais de 270 quilos de droga. O Ministério dos Negócios Estrangeiros garante que está a acompanhar este caso. A Polícia Judiciária acredita que o menor suspeito de matar a mãe em Algés era vítima de violência doméstica, bem como a irmã de 4 anos que estava em casa no momento do homicídio. É do português desaparecido na Croácia, o corpo que as autoridades encontraram. Do grupo de 4 amigos, falta encontrar uma pessoa. Flávio Bolsonaro está afiliado no partido errado e amanhã termina o prazo para apresentar formalmente a candidatura junto da Justiça Eleitoral. Espanha e Marrocos reforçaram a fronteira em Ceuta devido à ameaça de uma nova onda migratória em massa. Neste jornal, a reportagem dos enviados especiais. O adolescente de 15 anos que confessou ter matado a mãe em Algés já está a ser presente ao Tribunal de Família e Menores de Cascais. O jovem foi detido ontem pela Polícia Judiciária e terá confessado que estrangulou a mãe depois de uma discussão em casa. Em comunicado, a Polícia Judiciária avança que o crime pode estar relacionado com eventuais maus-tratos físicos e psicológicos da mãe aos dois filhos. A vítima, de 33 anos, cidadã estrangeira, foi encontrada já sem vida. A irmã do adolescente, de apenas 4 anos, também estava na habitação e já foi institucionalizada. Por ter 15 anos, o jovem é inimputável criminalmente, foi encaminhado para um centro educativo. Vamos em direto para o Tribunal de Menores, em Cascais, onde está a Cristina Isabel Borges. Boa tarde, Cristina. Até porque agora está confirmada que esta família já estava sinalizada.
6: Isso mesmo, Rita. Muito boa tarde. A Polícia Judiciária revelou, entretanto, novas informações. Disse precisamente isso, que confirmou, então, esse processo que corria desde 2025, um processo de promoção e proteção relativamente a estas crianças, tanto ao jovem de 15 anos como à irmã de 4, e que diz que nesse processo que foi celebrado em janeiro de 2026, que foi garantida, então, também a proteção à medida de apoio aplicada junto desta progenitora. Ora, também refere a Polícia Judiciária e confirma também aquilo que dizias, que a irmã menor de 4 anos foi entregue a uma pessoa idónea pelas autoridades, portanto está aos cuidados de uma pessoa que a Polícia Judiciária considera idónea, e esta decisão foi também confirmada pelo juiz que determinou então esta manutenção provisória da medida num período de 3 meses. Refere ainda também à Polícia Judiciária sobre o pai da criança, que está neste momento no Juiz Tribunal Criminal de Cascais, um processo no qual está denunciado pela prática de crimes de violência doméstica e violação agravada. Está em prisão preventiva desde 15 de outubro de 2025 e o próprio julgamento vai ser começado a 15 de setembro. Ora, por isso confirmam-se todas as suspeitas que ontem também, quando se soube deste caso chocante, foram anunciadas de que esta família efetivamente estava envolto em crimes de alegada violência doméstica, também violação agravada, também maus tratos a estes jovens, e por isso também é importante perceber quais foram as circunstâncias em que tudo isto aconteceu. Dizer que este jovem não pode responder criminalmente, tem 15 anos, o que é que isto significa? Não pode ir para uma prisão, mas pode ficar privado da liberdade, uma vez que pode então ficar em regime fechado num centro educativo, mas é isso que vai ter que ser decidido pelo juiz aqui no Tribunal de Família e Menores de Cascais, quando da audiência então deste jovem, que vai então conhecer o que é que lhe vai acontecer depois de, na passada quarta-feira, e isto também é importante, foram mais de 20 horas que demorou então a ligar o próprio jovem às autoridades, a denunciar aquilo que tinha acontecido no dia anterior. Ficou juntamente com o irmão de 4 anos com o cadáver na mesma casa, só mais de 20 horas depois então é que deu o alerta às autoridades, que de imediato se dirigiram ao local e se depararam com um cenário de verdadeiro terror. Ora, importa perceber então tudo o que aconteceu, e é isso que poderá ou não dizer ao juiz, que poderá ou não falar em frente ao juiz, para depois então ser tomada uma decisão sobre aquilo que vai acontecer a este jovem de 15 anos. A irmã, essa já se sabe, está então com uma pessoa considerada idónea pela polícia judiciária, mas todos estes contornos deste crime macabro terão de ser analisados por este juiz também, com as provas recolhidas na polícia judiciária, que ontem esteve então em Algés, um apartamento no quarto andar onde vivia esta mulher de 33 anos, que foi então morta com um mata-leão, um estrangulamento no pescoço pelo filho de 15 anos, e foi precisamente no local onde residiam, de resto, há bem pouco tempo. Os vizinhos falam em cerca de 2 meses que residiam então naquele local. A polícia judiciária recolheu o testemunho do jovem, recolheu também várias provas, várias análises também ao corpo, tudo a juntar a um processo que agora vai decorrer e que se vai perceber em que contornos é que aconteceu. A irmã foi a primeira a ser levada do local, foi levada por volta das 8 da noite. O jovem saiu também acompanhado pelos agentes da polícia judiciária uma hora depois, e novamente uma hora depois, então, o corpo a ser levado pelas autoridades, então, também para um Instituto de Medicina Legal. Contornos muito macabros deste caso que aconteceu em Algés já na quarta-feira, mas como dizia então, só ontem é que este jovem deu o alerta às autoridades. Agora, é preciso perceber o que é que lhe vai acontecer, o que é como e de que forma é que vão ser os próximos tempos deste jovem que já tinha, então, um historial de violência doméstica por parte do pai, que está, então, como ouvimos, em prisão preventiva, e por isso mesmo é isso que vai aguardar que seja decidido por parte do juiz aqui no Tribunal de Família e Menores em Cascais.
0: Os tempos médios de espera nas urgências voltaram a subir e estão a ultrapassar os valores recomendados. No Hospital Garcia de Horta, em Almada, o tempo para a primeira observação ultrapassava esta manhã as 7 horas. No do Barreiro, os doentes tinham de aguardar em média mais de 8 horas. No Hospital Beatriz Anjo de Bem-Louros, os doentes urgentes estavam a esperar cerca de 2 horas. Quanto ao Algarve, em Faro, mais de 5 horas e em Portimão, quase 7. Também em Lisboa, o Hospital Santa Maria, o maior do país, esteve com tempos de espera para a primeira observação de mais de 4 horas esta manhã. Apesar dos elevados tempos de espera nas urgências, a Ministra da Saúde considera que a situação está melhor do que em anos anteriores. Ana Paula Martins afirma que, perante os picos de procura, o Governo está a fazer tudo o que pode.
7: Nós não podemos, naturalmente, aceitar que os cidadãos, quando são referenciados pela linha SNS 24, porque precisam de ir a uma urgência, estejam tanto tempo à espera. Nós, neste momento, temos picos de procura que são muito elevados, é verdade, aqui no Algarve isso aconteceu, como sabem, e é possível que volte a acontecer. Nós estamos a fazer tudo, está aqui o Sr. Presidente, poderá falar sobre essa matéria melhor do que eu, para que isso não aconteça, mas temos picos de procura muito grandes, é verdade. Nós, este ano, estamos melhor do que tivemos no ano passado, no agosto, estamos melhor do que estivemos em 2024 e estamos significativamente melhor do que estivemos em 2023. E os jornalistas que acompanham isto há muito tempo sabem que em 2023 e até em 2024 nós tínhamos urgências fechadas. Fechadas. Hoje não tem essa situação.
0: Já sobre a greve no INEM convocada pelos técnicos de emergência pré-hospitalar, a Ministra da Saúde não percebe os motivos, mas garante serviços mínimos.
7: Que repensem esta situação, porque, na verdade, sempre que há uma greve na área da emergência médica, nós temos aqui alguns limites de natureza ética que, como sabem, não podem nunca ser ultrapassados. Naturalmente que o Governo, o que fará se a greve avançar, que eu mais uma vez digo que tenho esperança que haja aqui ainda algum retrocesso, se a greve avançar, os serviços mínimos serão garantidos, mas mais uma vez não me parece que seja neste momento, através de uma greve geral, que aquilo que é pelo menos dito pelo STEP, pelo Sr. Rui Lázaro, com o qual, aliás, temos uma excelente relação, seja de facto motivo para esta situação.
0: Pouco mais de um quarto das novas viaturas de emergência do INEM só chega no próximo ano. Até ao final deste ano devem entrar ao serviço 118 viaturas, mas 77 só têm entrega prevista a partir de 2027. Neste mês deverão ser entregues 30 veículos, 22 de reanimação. A informação foi recolhida pelo Jornal Público. Passarão então mais de 3 anos entre a autorização para renovar a frota e ter todos os carros operacionais. Em julho, o INEM teve de recorrer ao contrato de aluguer de viaturas. Não foi suficiente e, com a chegada faseada de novos meios, o contrato, agora avaliado em 704 mil euros, foi prolongado por pelo menos um ano. O Presidente da República diz que o Estado precisa de mais agilidade e descentralização nas tomadas de decisão. Numa visita ao município da Batalha, zona afetada pela tempestade Christine, António José Seguro apelou ainda a uma reflexão sobre a segurança e a autonomia do país.
8: O processo de reconstrução é também ilustrativo de como temos que refletir sobre a nossa segurança e sobre a nossa autonomia. O exemplo do município da Batalha, que recorreu a um empréstimo de cerca de 4 milhões de euros para financiar investimentos e responder aos danos da tempestade, é revelador de como o Estado precisa de mais agilidade e de mais descentralização nas suas tomadas de decisão.
0: Avançamos com um CNN Alerta. Um ciclista da Volta a Portugal em bicicleta morreu esta sexta-feira atropelado por um carro durante a etapa 8 entre Melgaço e Faf. A informação foi avançada pela RTP durante a transmissão da prova. A NATO abateu um drone no espaço aéreo da Letónia. Um comandante da Guarda Nacional detalha que o alerta foi dado na última noite. O drone foi interceptado pelas forças aliadas e abatido por um Eurofighter italiano. O local onde a aeronave não tripulada caiu já foi identificado e as buscas já decorrem. A Rússia atacou um prédio residencial em Kramatorsk, na Ucrânia. O ataque provocou 2 mortos, 15 pessoas ficaram feridas. A ofensiva durou pouco mais de 25 minutos, o suficiente para fazer 8 ataques. A Rússia ameaça intensificar esforços para destruir tudo o que seja usado pelo Ocidente para ajudar a Ucrânia.
9: Гораздо более жесткими для разрушения всего, что подпитывает военную машину Киева со стороны Запада. Но и мы это уже делаем, и они уже начинают стонать. И не случайно все больше и больше голосов из разных точек нашего общего пространства призывает немедленно остановиться. Так не получится. Останавливаться надо тогда, когда есть долгосрочное, надежное, устойчивое регулирование. Если мы сейчас вдруг остановились бы на линии соприкосновения, мы, по сути дела, позволили бы перечеркнуть подвиг наших дедов и прадедов, которые победили нацизм.
0: Foi atacado mais um armazém da Wildberries. Desta vez, o alvo foi um centro logístico na região de Tver, da Rússia. A informação é avançada pelo governador local. A infraestrutura ficou danificada ao ser atingida por destroços de drones. A Ucrânia também atacou o complexo petrolífero da Gazprom, na Rússia. Informação confirmada pelo Estado-Maior. A refinaria está localizada a cerca de 1.300 quilómetros da fronteira com a Ucrânia. As tropas de Kiev também atacaram a torre de controlo de tráfego aéreo da base aérea de Saki, na Crimeia. A Ucrânia conclui que a ofensiva diminui a capacidade da Rússia garantir o funcionamento do aeródromo e de controlar drones para fazer ataques.

bem. Condição a 17 horas e 9 minutos. Está na sintonia da Rádio Matosinhos Online. Vamos terminar agora, depois da página de Desporto e Informação, mas também as notícias nacionais e estrangeiras. Por isso, vamos agora terminar e vamos desejar a todos uma muito boa tarde, uma boa noite e um bom fim de semana. Até lá, despeço-me com amizade. Eu sou Adelino Costa e ficarei consigo até mais daqui 5 minutos, porque depois temos que efetivamente desligar quando são 17 horas e quase 10 minutos. Então, passem um bom fim de semana. Obrigado.

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Tónio Pinto Basto. Será acompanhado por João Chora e José Luís Nobre Costa. Aqui está o Quebra Corações.

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